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1: 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Olá, eu chamo Nuno Silva e dou as boas-vindas a mais uma edição do programa Rua 80, aqui na Rádio Universitária do Algarve. Podes escutá-lo através do 102.7 ou do site rua.pt. Este programa, que acontece em direto às quintas-feiras, a partir das 20 horas, pode também ser recuperado nesta rádio às terças-feiras, a partir da 1 hora da madrugada. Desde 2011, partilhamos um conjunto enorme de memórias, como aquelas que vais poder ouvir nesta edição. Seja por isso bem-vindo aos melhores anos das nossas vidas.

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7: Ora, muito bom dia, ou então não é? Se no último café da Pulte vim aqui contente, feliz, que Portugal estava a evoluir bem neste Mundial, hoje não se pode dizer o mesmo, porque acabou o sonho, acabou toda a competição para nós frente à Espanha, no jogo de ontem. Portanto, hoje estamos fora do Mundial, não quero muito falar sobre isso, porque foi um jogo, mais uma vez, muito sofrido, mas pronto, hoje o bom dia pode ser um mau dia para alguns. Já falaremos um bocadinho mais sobre isso, por agora vamos começar este café duplo. Eu sou Soraya Varela, estou contigo até bem perto das 10 da manhã. Começamos com a Young, chama-se Fica para Depois, também Gana com Cartas ao Vento, esta colaboração com a Garota Não. Já sabes, tenha um bom dia, uma boa terça-feira.

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0: Chip Trek, Florence and the Machine, 11 minutinhos depois das 8 da manhã. A notícia que hoje vai ser muito falada: Portugal está então fora do Mundial, perdeu frente à Espanha já depois dos 90 minutos, ninguém merecia, foi um jogo sofrido, nós queríamos mais, pelo menos que fôssemos a prolongamento e ainda tentássemos um bocadinho mais a nossa sorte. Também temos Ronaldo a anunciar que foi o último Mundial e Roberto Martínez também fora, já não é, não vai ser mais o selecionador da nossa seleção, portanto muitas mudanças vão acontecer na nossa seleção, vamos ver em futuras competições, mas por agora, por este Mundial, o sonho chegou ao fim.
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1: Olá a todos, sejam bem-vindos a mais um episódio de Diálogos Mentais, onde aprendemos juntos um pouco mais sobre saúde mental e bem-estar. Eu sou a Maria.
2: E eu sou a Julieta.
1: Hoje vamos falar sobre uma experiência muito comum, mas muitas vezes silenciosa, a ansiedade antecipatória.
2: Falamos daquela sensação de inquietação, de aperto no peito, que aparece antes mesmo de algo acontecer.
1: Exatamente. É aquele medo do futuro, do desconhecido, do e se. Se pensarmos bem, há momentos da vida em que estamos particularmente expostos à incerteza. Por exemplo, fase de transição, terminar um ciclo de estudos, começar outro, entrar no mercado de trabalho, terminar uma relação.
2: Sim, como estar à beira de alguma coisa nova, mas sem sabermos exatamente o que é que vem a seguir.
1: E isso é simultaneamente entusiasmante e também assustador. Muitas pessoas sentem-se divididas entre a expectativa de algo positivo e o receio de que as coisas não corram como esperam.
2: Porque, no fundo, mesmo lá no fundo, nós nunca temos garantias de nada.
1: E é precisamente essa falta de garantias que pode dar origem a ansiedade antecipatória. Pode ser entendida como uma resposta emocional a uma ameaça que é futura, mesmo que essa ameaça não seja concreta ou sequer provável de acontecer.
2: Ou seja, o cérebro começa a preparar-se para um cenário negativo que ainda não aconteceu e não sabemos se vai acontecer.
1: Exatamente, que pode nunca acontecer. Mas para o cérebro, a possibilidade já é suficiente. Ele começa a projetar cenários, a imaginar consequências, muitas vezes exagerando tanto a probabilidade como o impacto dessas situações.
2: Como quando pensamos, e se não consigo emprego? Ou se não consigo fazer A, ou se não consigo fazer B? E logo assim já estamos a imaginar que isso vai significar um fracasso total, completo.
1: Exatamente, o pensamento salta diretamente para o pior cenário possível.
2: Mas sentir isto de vez em quando é normal, não, Maria?
1: A ansiedade em si não é um problema, é uma resposta adaptativa. Torna-se problemática quando começa a dominar o dia a dia, quando interfere com decisões, comportamentos e também com o bem-estar geral.
2: Quando deixamos de viver o presente, porque estamos constantemente preocupados com o futuro. Na realidade.
1: E não é só mental. Essa ansiedade pode manifestar-se fisicamente. Respiração acelerada, tensão muscular, o desconforto gastrointestinal.
2: O corpo reage como se estivesse perante um perigo real. Ou seja, o nosso corpo também dá sinais que estamos a sentir este perigo.
1: Mesmo que esse perigo exista apenas na nossa mente. E há outro ponto importante. A ansiedade antecipatória não surge apenas em grandes momentos da vida.
2: Ah, sim.

0: pode aparecer em situações muito mais cotidianas, corriqueiras.
1: Como uma consulta médica, um exame, uma apresentação, até um encontro social. Qualquer situação com um grau de incerteza pode desencadear esse tipo de resposta.
0: Ou até fatores mais amplos, como instabilidade económica, mudanças no mercado de trabalho ou preocupações ambientais.
1: Tudo que reforça a sensação de falta de controle durante transições, há também uma perda de estrutura que pode intensificar a ansiedade.
0: Sim, passamos anos com horários definidos, objetivos claros, feedback constante.
1: E de repente, entramos em um contexto muito mais aberto, menos previsível, sem a mesma orientação, sem a validação que é imediata.
0: E claro que isto pode gerar insegurança.
1: Porque o cérebro, ele procura padrões, rotinas, referências, e quando isso desaparece, aumenta a sensação de incerteza. Do ponto de vista neurobiológico, há algo muito interessante. O cérebro ativa as mesmas áreas, como a amígdala, quer estejamos a antecipar um evento negativo ou a realmente vivê-lo.
0: Ou seja, imaginar a situação já é suficiente para ativar a resposta do alerta.
1: O cérebro está constantemente a tentar preparar-nos para possíveis ameaças. O problema é quando esse sistema entra em sobrecarga.
0: Começamos a viver um ciclo de preocupação constante todos os dias.
1: Esses pensamentos repetitivos vão criando padrões, circuitos mentais que se reforçam com o tempo. E há também uma progressão interessante na forma como o medo se manifesta.
0: Progressão interessante, ok. Como assim, Maria?
1: Primeiro nós temos medo da situação, depois começamos a ter medo da nossa própria reação à situação. E por fim, evitamos ela completamente.
0: Ah, ou seja, deixamos de fazer coisas não porque elas são perigosas, mas porque no fundo nós temos medo do que vamos sentir sobre elas.
1: E essa evitação, a curto prazo, ela alivia, mas a longo prazo reforça a ansiedade. E felizmente, existem estratégias que são eficazes para lidar com esse tipo de ansiedade.
0: Ok, então vamos ouvir um bocadinho dessas estratégias.
1: O primeiro seria criar estrutura. Em momentos de transição, estabelecer rotinas básicas de sono, alimentação, atividade física, pode fazer uma enorme diferença.
0: Segundo, dividir o problema.
1: Sim, em vez de tentar resolver toda a vida, focar no próximo passo concreto. Tornar o desconhecido mais manejável. E o terceiro seria aprender a estar no presente. Técnicas de grounding, de estar no aqui e agora, como focar nos cinco sentidos, ajudam a reduzir a ativação do sistema de alerta.
0: Quarto, movimento.
1: O exercício físico regula o sistema nervoso e ajuda a dissipar a tensão acumulada. E por fim, aceitar a ansiedade. Em vez de lutar contra ela, permitir que ela exista, sem deixar que controle as decisões. Uma abordagem muito útil passa por questionar os pensamentos que surgem nesses contextos, que são automáticos.
0: Perguntas como, qual é a evidência de que isto vai correr mal?
1: Ou, já enfrentei situações difíceis antes, como lidei com elas?
0: Trazer o passado, a nossa experiência anterior, como prova da nossa capacidade de enfrentamento.
1: Exatamente. Isso ajuda a equilibrar a percepção de ameaça. Outro fator essencial aqui é a ligação com outras pessoas.
0: Sim, isto porque o isolamento vai amplificar a ansiedade.
1: E partilhar preocupações pode ajudar a quebrar o ciclo de pensamentos repetitivos. Também é importante estar atento a estratégias de coping menos saudáveis, ou seja, como que lidamos com as situações de maneiras que podem nos prejudicar.
0: Como o uso do álcool ou outras substâncias para lidar com o desconforto, que podem aliviar momentaneamente, mas acabam por agravar o problema a longo prazo. A ansiedade antecipatória faz parte da experiência humana, especialmente em momentos de mudança, mas não precisa de definir as nossas escolhas, nem limitar o nosso caminho.
1: Com consciência, estratégias adequadas e apoio, é possível atravessar a incerteza com mais equilíbrio.
0: Se este episódio fez sentido para ti, partilha com alguém que também possa precisar de ouvir isto e aprender a enfrentar a ansiedade antecipatória.
1: Lembra-te, o futuro é incerto, mas isso não significa que seja negativo.
0: Às vezes é exatamente o contrário.
1: Obrigada por nos ouvirem e até o próximo episódio de Diálogos Mentais.
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3: Diálogos Mentais, hoje falar-te sobre ansiedade antecipatória. Já sabes, podes encontrar esta edição já daqui a pouco nas nossas plataformas, assim como as anteriores, e temos nova edição na próxima terça-feira.
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3: Por aqui continuamos com mais música, é Maya Blendy com I Don't Need. Dizer-te que são 8 horas 22 minutos e já estão 26 graus lá fora. Portanto, temperaturas bastante elevadas para hoje também. Distrito de Faro com máximas de 36 graus. Ninguém anda a dormir muito bem com estas temperaturas, pois não? Eu, pelo menos, é ventoinha ligada e mesmo assim...

0: Pop Del Arte com Ritual Transdisco, 8 horas 29 minutos desta terça-feira, 7 de julho. Terça-feira que era sinónimo de novo Palco Rua, mas agora o Palco Rua é de 15 em 15 dias, portanto podes ir recordar o da semana passada, que foi com Gonçalo Huguiné, e na próxima semana então teremos nova edição. Posso-te adiantar desde já que será com a capital da Bulgária. É uma entrevista minha, portanto vais poder assistir, ouvir aqui na nossa emissão e ficar a conhecer mais sobre o seu mais recente trabalho. Chama-se Almoço, tem ali algumas particularidades, portanto fica já aqui com este avanço de qual será o destaque da próxima semana, mas entretanto recorda o da semana passada com Gonçalo Huguiné. Continuando com mais música, é Other Lives com a Lost Day, também a Rita Red Shoes com a Mulher, ainda Rua Direita com Azul Celestial. Eu sou Soraya Varela, estou contigo até às 10.
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3: Ainda toca e vai continuar a tocar, pelo menos neste Café Duplo até às 10 da manhã e com a minha companhia Soraya Varela. Relembrar-te que ontem, segunda-feira, tivemos nova edição das Confissões de um Universitário a destacar o curso de Arquitetura Paisagista. Já sabes, nesta rubrica conheces todos os cursos da Universidade do Algarve.

0: Nas tuas mãos, Malina, a acabar de tocar 14 minutos para as 9 da manhã. Está na altura também de uma pequenina pausa na música. Chega-nos a Clave de Lee do nosso Tata Regala.
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2: Os sentidos, ou a privação deles, é uma temática que me fascina. Nós, enquanto humanos, percepcionamos o mundo primeiramente através de 5 sentidos, na minha opinião, bastante incompletos. O tato, o gosto, o cheiro, a visão, a audição, todos eles me parecem um pouco coxos, limitados a uma banda estreita do que o mundo nos dá. Quando, por algum fator irrelevante para esta retórica, algum dos sentidos desaparece, os restantes sentidos assumem a responsabilidade de interpretar o ambiente circundante. Esta interpretação, esta nova projeção do mundo, é incontornavelmente diferente. Novas regras, novas texturas e, sobretudo, uma sociedade alternativa resulta daqui. O ensaio sobre a cegueira, de José Saramago, é isto e muito mais. E Laura Veirs não deixou de notar que, em toda a obra, há um registro de advertência, ideia que esta cantautora decidiu reforçar com o tema Don't Lose Yourself.

0: Don't Lose Yourself é uma música cuja letra estabelece uma salvaguarda entre uma pandemia e o contágio de comportamento social que leva o indivíduo à desumanização por instinto de sobrevivência. E o tema não poderia ser mais oportuno ao utilizar o refrão motivacional Não te percas, não te percas. Laura Veirs é uma confessa fã de Saramago e este tema é de caras inspirado na obra Ensaio sobre a Cegueira. O romance fala de uma suposta enfermidade expressa sob a forma de cegueira branca, altamente contagiosa. A partir de certo ponto, quando esta cegueira se instala com a expressão demográfica na população, todas as estruturas sociais veem-se abaladas, estabelecendo-se novas relações de interdependência e novos estilos de opressão. Segundo o próprio Saramago, é um livro brutal e violento onde se tenta afirmar que não somos bons e que é preciso que tenhamos coragem para reconhecer isso. O argumento aborda o processo descontrolado de alastramento de uma epidemia, assim como a dinâmica social das pessoas colocadas em quarentena, cujas privações as levam a invocar aspectos primitivos e bárbaros de condição humana. De uma forma crua, são questionados sentimentos como o poder, a obediência, a ganância, a vergonha, o medo. Podes contar com aquele estilo de escrita em que não se faz recurso a parágrafos e, em suma, utilizando a pontuação de uma forma característica de Saramago. Nesta obra-prima poderás ler passagens como esta. Penso que não cegamos, penso que estamos cegos, cegos que veem, cegos que, vendo, não veem. Ou como esta outra. Já éramos cegos no momento em que cegamos. O medo cegou-nos. O medo nos fará continuar cegos. E ainda esta. Se tu pudesses ver o que eu sou obrigada a ver, quererias estar cego. Bem, mas não obstante esta nota depressiva, volto a invocar o tema musical de Laura Veirs, onde a compositora e letrista lança o repto para que não percamos o toque, o carinho, o odor e tudo o que for amor. Assim, nestes contrapontos, lê o romance de José Saramago, Ensaio sobre a Cegueira.
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Right About Love, Belen, Sebastian, 4 minutinhos para as 9 da manhã. E hoje, terça-feira, 7 de julho, comemora-se aqui um dia docinho. Já te direi que dia que se comemora hoje. É, tem a ver aqui com um doce castanho, muito bom, portanto, já falamos mais sobre isso. Agora é Vanzi, como para casa.

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0: Espanha e Holanda com este responso a abrir esta segunda e também a última hora de Café Duplo de hoje, terça-feira 7 de julho, dia em que se comemora também o Dia Mundial do Chocolate. Portanto, hoje é a altura de comer um bocadinho de chocolate sem sentir grande culpa. Hoje eu dou-te aqui a minha avença, podes comer chocolate à vontade, que hoje, neste dia, pode-se comer chocolate. Pode-se também continuar com boa música, é sana com este só, não te sei dizer que não, e também paião com pó de arroz.
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0: Dead Cab for Cutie, You Are a Tourist, 9 horas 23 minutos. Bem-vindo ao Café da Ipelo de Rui FM. Só agora que chegaste, eu sou a Soraya Varela. Estou contigo hoje até às 10 da manhã, numa terça-feira gulosa.
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0: Isto porquê? Porque hoje se comemora o Dia Mundial do Chocolate e hoje estás à vontade para comer o chocolate que queiras, mas só hoje que se comemora este dia. Seguimos com o Ícaro, chama-se Não Disseste Nada. Ainda temos Dani Gato com Fix Me e depois os destaques do dia.

0: E é Dani Gato com este Fix Me, colaboração com o Nelson Freitas. São 9 horas 31 minutos, portanto sabes do que é que isso é sinónimo. Está na altura de ligarmos à redação do Sul Informação.
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0: Para os destaques de hoje temos a jornalista Mariana Carriço do Sul Informação. Olá Mariana, bom dia.
2: Olá, bom dia.
0: Então que destaques é que temos para hoje, para esta terça-feira?
2: Então, começamos com a abertura do Museu da Cortiça, que já começou a ser devolvido a Silves e que vai continuar aberto para sempre. Este Museu da Cortiça, localizado na Fábrica do Inglês, em Silves, reabriu numa cerimónia para convidados no passado fim de semana. No dia 11 de julho, abrirá para toda a comunidade, sendo necessária a inscrição prévia, mas o responsável por esta reabertura já informou que o objetivo é deixar este museu para a cidade de Silves e então reaberto para sempre. Portanto, é sobre isso o nosso destaque matinal de hoje. Passando para as notícias nacionais, começo pelo Correio da Manhã. Ministro esconde empresa do caos nos exames, isto em relação à polémica que está a acontecer nos exames nacionais, o ministro, e em relação também ao ministro da Educação. No Jornal de Notícias, número de multas de estacionamentos para este ano para quase 300 por dia no Porto, é também uma das notícias da primeira página. Já no Público, PSD quase duplica lucro em 2025, PS e Bloco são os únicos a registar prejuízo, é também uma notícia de destaque hoje. Já no Diário de Notícias, Portugal é o país do euro que vai sofrer mais pressão nas contas públicas com o envelhecimento da população, é também um exclusivo do Diário de Notícias. A dificuldade será dizer que todos os jornais nacionais e até internacionais dão destaque à derrota de ontem de Portugal contra a Espanha por 1-0. Portugal então assumindo o campeonato do mundo e felizmente, certamente hoje é um dia triste para todos os portugueses, mas pronto, é o futebol, é mesmo assim, uns perdem, outros ganham, portanto, ontem foi o dia da seleção, voltar para casa e talvez o último Mundial de Cristiano Ronaldo, daí também a grande tristeza da maior parte dos portugueses e portanto esta é sem dúvida uma notícia de primeira página de todos os jornais nacionais. Antes de terminar, regresso ao Sul Informação. 69 polícias vão reforçar o controle de fronteiras do aeroporto de Faro, foi uma notícia que anunciámos ontem, e ainda outra notícia boa, positiva para o Algarve: os comboios regionais elétricos começam a circular na linha do Algarve no dia 19 de julho, portanto também uma notícia ainda do dia de ontem. Já de hoje, deixar aqui também uma novidade: a Nexon lidera um projeto para desenvolver ingredientes farmacêuticos inovadores a partir de microalgas e, portanto, é também uma notícia que podem ler no Sul Informação. E por hoje é isto e desejar um bom dia para todos.
0: Obrigada, Mariana. Um bom dia para ti e também para todos no Sul Informação e até amanhã.
2: Obrigada, até amanhã. Obrigada.
0: Os destaques do dia ficam assim terminados. Já sabes que podes encontrar esta edição já daqui a pouco nas nossas plataformas. À 1h às 6 temos nova informação.
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0: E de regresso à música com U2, Get Out of Your Own Way. Logo depois também João Mesquita com o Filho da Mãe. 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

0: João Mesquita com este filho da mãe. E enquanto este tema toca, dizer-te que há bilhetes para te oferecer. Isto é aqui uma informação muito importante. Tenho bilhetes para te oferecer para o espetáculo 4 da Emotion Dance Company, já dia 9 de julho, no Teatro das Figuras, às 9:30 da noite. Tudo o que tens de fazer é ligar para o nosso número 914-500-660, número mágico que dá acesso a estes bilhetes. O espetáculo, como te disse, é dia 9 de julho, 9:30 da noite, no Teatro das Figuras. Basta ligares 914-500-660. É um espetáculo de dança da Laura Abel, diretora artística e também coreógrafa, que estivemos à conversa com ela, e é uma entrevista que vais poder ouvir agora.
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2: Mais uma entrevista na Rua FM, hoje para falar de dança. Recebemos Laura Abel, diretora artística e coreógrafa da Emotion Dance Company, que vem falar não só sobre a Academia de Dança, mas também do espetáculo que acontece no próximo dia 9 de julho no Teatro das Figuras. Olá, Laura, muito bem-vinda.
3: Olá, à Rua obrigada.
2: FM. Vamos começar aqui por vos conhecer um bocadinho melhor. Como é que nasceu a Emotion Dance Company?
3: A Emotion Dance Company nasceu de um sonho maior. Começou com a Emotion Dance Academy, a escola. E a Emotion Dance Company basicamente é uma porta entre a Emotion Dance Academy e o futuro. Basicamente, o que divide isso é o sonho e a conquista, e basicamente os alunos que ambicionam um dia chegar mais longe têm que merecer essa porta aberta para a Emotion Dance Company, neste caso. E basicamente nasce do sonho de um dia conseguirmos ter mais do que uma escola, e termos um futuro sustentável para quem ambiciona trabalhar em dança e ser bailarino como profissão. O primeiro passo foi irmos buscar os melhores alunos que tínhamos na Emotion Dance Academy para a company.
2: Ok.
3: Portanto, temos 4 neste momento. Mais, eu também conto, mas sou o quinto elemento, portanto não conto bem. Portanto, esses 4 alunos mereceram entrar na companhia. E talvez um dia, se um dia ambicionarem ser bailarinos como profissão, possamos ter já a possibilidade de os acolher já enquanto profissionais e conseguirmos basicamente pagar-lhes para eles continuarem a dançar e fazerem disso vida.
2: Falando aqui agora no espetáculo que é o que te trouxe aqui à Rua FM, vocês vão estar no dia 9 de julho no Teatro das Figuras, com o espetáculo 4. Já percebi que este 4 são esses alunos selecionados, não é?
3: É muito engraçado porque toda a gente, a maioria das pessoas, acha que o 4 vem daí.
2: Não é?
3: E não vem, mas okay. Posso dar um spoiler. Basicamente o 4 nasce da perda. Mas é basicamente a mensagem que fica do espetáculo é a esperança, e eu vou explicar o porquê do 4. Basicamente, eu perdi o meu pai em 2017 e ele tinha linfoma. Okay. E quando nós descobrimos, estava no estágio 4, e daí o nome do espetáculo.
2: Okay.
3: É 4 porque quando nós soubemos, o meu pai estava no estágio 4, e o espetáculo anda muito à volta daquilo que eu senti, do meu processo de perda, do meu processo de durante a doença, de lidar com a doença, com o meu pai naquele estado, com o meu irmão que tinha 10 anos na altura, com a minha mãe, com tudo aquilo que eu se me sentia incapaz de fazer, porque na verdade eu não podia fazer nada.
2: Claro.
3: E, a não ser estar lá. E portanto o 4 vem daí. Depois há uns pequenos pormenores que, por exemplo, nós éramos 4 à mesa, eu, a minha mãe, meu pai e o meu irmão, portanto. O real porquê vem do estágio 4, mas depois também tem outros pequenos significados por aí. Mas é sobre isso. É muito, eu acho que quem vai ver o 4 acaba. Todos nós vamos perder alguém um dia. E se não perdemos, vamos perder. E se já perdemos, sabemos aquilo que nós passamos. E acho que cada pessoa tem o seu processo de luto e
2: o processo de lidar de uma maneira diferente, não é?
3: Exato, e está tudo certo em todas as maneiras, cada um tem a sua. E eu acho que o espetáculo, sou suspeita porque fui o que eu fiz, mas eu acho que está muito bem conseguido em termos de emoções.
2: Ok.
3: Porque toda a gente que foi ver sente que fica colada à cadeira e não consegue sair, ficam mesmo hipnotizados com o espetáculo. Porque é mesmo uma viagem através das emoções e eu acho que faz com que as pessoas, mesmo que não tenham perdido ninguém,
2: que sintam aquilo de alguma forma, não é?
3: Um bocadinho que aquilo é seu também. E eu acho que o que é bonito no 4 é que o que fica não é a tristeza, não é a dor, É a esperança, é a mesma esperança. Eu acho que a palavra certa é a mesma esperança.
4: Eu fiquei bastante curiosa com este espetáculo.
3: Exato, ver.
4: Exato, olha, já acho que já vou reservar aqui o meu bilhete.
3: Espero que sim.
4: Como é que uma coisa tão pessoal para ti, não é? Que é a tua vida, como é que se transforma isto que tu passaste em dança? E passar aos outros bailarinos que, pronto, a tua história.
3: Exato, eu acho que a partilha com eles acabou por ser fácil, porque eu sou uma pessoa muito transparente e não me importo. Eu gosto de falar sobre as coisas e não sou uma pessoa fechada, pronto. Uhum. E o que eu fiz com eles foi basicamente contar-lhes tudo de início ao fim. Tentei que eles também sentissem um bocadinho o meu pai por perto e mostrei-lhes vídeos, fotos, mensagens, até o relatório médico. Eu trouxe o verdadeiro e o cartão dele do IPO e todas essas coisas materiais que para mim têm uma energia especial, porque eram do meu pai e o meu pai levava aquilo com ele sempre, uma, uhum, uma capinha. E eu basicamente partilhei muito, muito com eles aquilo que eu senti, as memórias que eu tinha, o que eu sentia pelo meu pai, que era o meu melhor amigo completamente. E eu acho que eles, eu tentei que eles fizessem da dor a dor deles, para perceberem, mas o que eles me disseram muito na altura da criação foi que eu partilhava tanto as coisas com eles que eles conseguiam meter no meu lugar. E isso para mim foi importante, porque era isso que eu precisava. Eu precisava que eles tivessem a acreditar naquilo que estavam a fazer, com respeito e com maturidade para abraçarem esse desafio. E eles conseguiram super bem transformar em dança. Eu acho que para mim até foi fácil.
4: É a tua forma de expressar.
3: Sim, porque, ou seja, eu antes de começar a criar o 4, criei toda uma playlist de músicas que para mim me chamavam para certas emoções. Depois, o que eu comecei por fazer foi organizar as músicas nas emoções que eu precisava, que eu sentia. Ou seja, esta música remete um bocadinho mais para aquele momento mais pesado da minha vida, por exemplo, quando foi o funeral do meu pai. Esta música remete-me para quando foi um momento em que eu percebi que eu já não o tinha e estava chateada e pronto, um bocadinho por aí. E é engraçado que depois de eu organizar essa lista pela ordem que eu sentia que me fazia sentido, uhum, eu comecei a associá-la a momentos. Tanto que há um dueto, neste caso, que é o da Sara e do Lucas, em que a Sara representa-me a mim e o Lucas representa o meu pai, e basicamente é todo um jogo de ela estar a tentar abraçá-lo e já não conseguir, porque já não é possível. E acho que esse momento é para mim, não sei se é porque eu estou a vê-lo e estou a ver-me ali, mas para mim é um dos momentos mais bonitos e mais fortes do espetáculo. E se calhar é dos mais curtos, entre aspas, dos mais curtos, mas para mim acho que é dos mais,
4: o mais marcante.
3: Uhum.
4: E falando aqui nos bailarinos que vão estar em palco, tu vais estar em palco também?
3: Sim.
4: Quem é que te vai acompanhar? Sara, não é?
3: Sara Tangerino, Lucas Leandro, Érica Sukortseva, Valentina Tissan.
4: Vocês vão estar já na próxima semana no Teatro das Figuras. Queres deixar aqui um convite a quem nos ouve? A mim já me convenceste. Mas para deixar,
3: sim,
4: aqui um,
3: claro,
4: convite.
3: Sim, claro que sim. Eu acho que é importante. É importante passarem. Eu acho que o 4 é um processo, e eu acho que é preciso também ter coragem para ver este espetáculo, porque certamente que vão ficar emocionados. Há uma pessoa, minha amiga, que normalmente não se emociona e que disse: "Fogo, Laura, conseguiste-me pôr a chorar." Eu, pronto, ainda bem. Mas eu acho que as pessoas que vão ver o 4 acabam por sair mais leves, e mesmo que não tenham perdido ninguém, um dia vão perder. E eu acho que é uma viagem importante, porque nós não nos ensinam o que é perder alguém.
4: Estamos preparados para isso.
3: Exato,
4: não?
3: Eu quando perdi o meu pai sabia lá eu o que é que era, entre aspas, suposto fazer, porque não é suposto fazer nada, né? Mas não nos ensinam o que é a morte e o que é o luto e o que é todo este processo estranho que todos vamos passar. E eu acho que o 4 é uma boa amostra do que é que poderemos sentir, e há coisas que não são específicas, mas que eu já percebi que as pessoas percebem, e isso é, claro, bom. Ou seja, é a sensação. E portanto eu acho que quem vai ver o 4 acaba sempre por ou deixar lá algo que precisa de deixar,
4: uhum,
3: ou levar consigo algo que precisa de levar. E eu acho que isso é o mais importante.
4: Eu já ouvi uma frase que dizia: eles ensinam-nos a viver, mas não nos ensinam a viver sem eles.
3: Completamente.
4: É um bocadinho assim.
3: É, completamente.
4: Um
3: completamente.
4: Resumo do que vai acontecer.
3: E eu acho que é uma noite bem passada. As pessoas vão para casa a pensar na vida que têm, nas pessoas que têm ao lado, naquilo que querem dar mais valor. E eu acho que é importante, ou seja, só vai quem quer e não é vão, por favor, vão. Não, mas eu acho que têm que ir com vontade mesmo. Claro. Porque é um espetáculo que é preciso estar sentado, apertar o cinto e ok, bora lá. Mas eu acho que prende de início ao fim, não é por ter sido eu a fazê-lo, mas eu sinto que prende.
4: Com o público também.
3: Sim, completamente. Eu sinto, quando o espetáculo começou, especialmente na estreia, que estávamos mais nervosos, o espetáculo começou e eu senti a energia do público estar mesmo de cinto apertado a ver. E senti isso o espetáculo inteiro. Tanto que quando acabou o espetáculo, houve ali um momento em que ninguém bateu palmas e nós estávamos à espera para poder entrar para os agradecimentos e estávamos um bocado, epá, então, ai, será que não gostaram? Mas eu senti depois que não foi isso, foi mesmo, pá, estava tudo sem saber reagir, estava tudo meio
4: em choque.
3: Sim, mas no bom sentido, porque depois estavam pessoas emocionadas, felizes no sentido em que estavam leves no meio daquele peso todo, que o 4 acaba de ser um bocadinho pesado, intenso, não é pesado, é intenso.
4: Uhum.
3: E estavam leves, as pessoas ficaram mesmo quem nunca perdeu ninguém, estavam bem. E eu acho que o 4 é muito isso. Eu acho que o 4 abre portas, abre mentes, abre o coração. No meio de tudo, acho que é o mais importante, abre o coração.
4: Fica aqui um convite também para todos assim. O irem assistir. Dia 9 de julho, às 9h30 da noite, no Teatro das Figuras, o espetáculo 4 de Emotion Dance Company. Obrigada, Laura.
3: Obrigada, eu.
0: E termina assim esta entrevista a dar-te a conhecer este espetáculo 4 que vai estar no Teatro das Figuras, dia 9 de julho, às 9h30 da noite, e a rua tem bilhetes para te oferecer. Para ganhares, basta ligares para o 914-500-660. Ligas para este número, habilitas-te a ganhar bilhetes para ir assistir a este espetáculo, que eu acho que depois desta entrevista ainda ganhas. Ganhaste mais vontade de ir assistir. Vai ser um espetáculo pesado, ao mesmo tempo leve, portanto o melhor mesmo é ires a ver por ti mesmo. 914-500-660 é o número para ligar para ganhares então um bilhete. Continuamos com mais música, é Danny com este Descalço na Areia.

0: 3 minutos para as 10 da manhã, altura de encerrar o Café Duplo de hoje comigo, Soraya Varela. Relembrar-te que há bilhetes para o espetáculo 4 no Teatro das Figuras, dia 9 de julho, às 9h30 da noite. Basta ligares para o nosso número 914-500-660. Não há perguntas, não há rasteiras. O bilhete é teu apenas ligando. Eu despeço-me de ti ao som de Galopim com este Pote Volúpia. Regresso muito em breve. Tenha uma boa terça-feira, bom resto de semana.
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1: Dias 24 e 25 de julho, Olhão recebe o festival Olhão South Jazz, no Parque Ribeirinho Puente. O festival reunirá artistas nacionais ligados ao jazz e a géneros próximos, entre os quais Júlio Rezende, Áurea, Orquestra de Jazz do Algarve e Sara Badal. Para além dos concertos, o recinto contará com várias áreas pensadas para acolher diferentes formas de estar no evento, como a zona de lounge, a food zone, bar, photospot e espaços de ativação. Não percas, em Olhão, dias 24 e 25 de julho, no Parque Ribeirinho Puente. Olhão South Jazz.
2: 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Júlia Vargas é considerada uma das vozes mais viscerais e potentes da nova geração da música popular brasileira. A sua trajetória é marcada por momentos importantes, como a nomeação aos Latin Grammy e a sua destacada participação como finalista no The Voice Brasil. A música de Júlia Vargas é uma fusão vibrante de música brasileira e latino-americana. Não percas, dia 25 de julho, às 9 da noite, Júlia Vargas, na República 14, em Olhão.
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4: Olá, meu nome é Gonçalo Guiné.
5: Eu sou o Filipe Fidalgo.
4: Estamos aqui no Palco Rua para falar sobre o meu novo disco, nosso novo disco,

0: arrepiado. Letra, grande verdade, grande história, mano. Grandes tempos, meu puto. Orgulhoso de ser teu amigo, puto. Espero que estejas bem. Um grande abraço, meu puto. Onde for a Coimbra, eu ligo-te, mano. A sério, meu. Estás cá, puto, estás cá. Um grande abraço, irmão. Obrigado pelo este som maravilhoso.
1: Olá, hoje o Palco Rua leva-nos até Coimbra, é verdade, mas até aqui ao centro do país para visitar um novo trabalho, um novo disco de Gonçalo Uguiné, este rapper então aqui da cidade dos estudantes, traz-nos aqui o seu novo disco, está aqui connosco em linha. Gonçalo, bem-vindo, obrigado desde já por passares aqui no Palco Rua para falar um pouco deste teu novo trabalho.
2: Olá, obrigado pelo convite, estou aqui com o Filipe Fidalgo, também pertence ao projeto.
1: Ok.
2: É isso.
1: Como disseste bem, o Filipe faz parte da tua banda, que é aqui uma coisa minimamente recente na tua carreira, nunca trabalhaste muito neste conceito, neste formato, tem sido sempre quase, não vou dizer one man band de rapper que produz para si mesmo, mas também já aconteceu bastante, e agora deste aqui um passo diferente na tua carreira, não é? Queres falar um bocadinho sobre esta tua mudança também?
2: Tudo isto surge com o MIC, Música Independente de Coimbra, em que eu participei. Pronto, o meu primo, o baterista deste projeto, o Paulo Silva, já trabalhava com músicos e já estava, pronto, no circuito do MIC e da Blue House, que também nos têm ajudado neste projeto. Eu, assim que soube que tinha sido selecionado, telefonei-lhe naquela do: olha, convidei os teus amigos, vem ver o primo. E ele vira-se para mim: não, quero é tocar com o primo. E pronto, e aos poucos fui montando banda. Neste momento tenho o Filipe Fidalgo, o Filipe Furtado e o Paulo Silva no projeto.
1: Ok, muito bem, portanto aqui uma banda também bem composta, com alguns instrumentos curiosamente até que fazem muito parte do hip-hop, não é? Aí do lado do Filipe tens aí o saxofone, que é um instrumento que acaba por aparecer muito também neste estilo musical. Sempre foi para ti um desejo teres esse instrumento especificamente, ou algum outro instrumento mais concretamente que estivesse na tua banda?
2: Sim, saxofone é um instrumento que eu curto. Eu curto de sopros
1: Ok.
2: a nível de som. Não só ele é um saxofonista, como também utiliza maquinaria, pedais, tudo e mais alguma coisa. Ele torna o saxofone uma ferramenta com muito mais preenchimento no que toca à parte de composição e a parte de estar em palco. Eu curtia, por exemplo, ter um registro também com um contrabaixo, com uma guitarra, que apesar de estar no álbum, nós ao vivo não temos, é só teclas,
1: Pois.
2: saxofone, bateria e temos backing tracks com alguns samples.
1: Por curiosidade, tu sempre foste aqui mais virado para o rap, mas alguma vez tiveste alguma banda também para conhecer melhor alguns instrumentos? Ou vem tudo da tua veia também de beatmaker, conheceres bem aí as coisas?
2: Não tinha participado em projetos. Fiz algumas jams ao longo dos anos com malta que nada tem a ver com o hip-hop. Também muito na exploração de instrumentos, porque eu toco um bocadinho de
1: Pois.
2: guitarra, um bocadinho baixo. Eu sempre tive em mente, quando comecei a produzir, de que eventualmente eu teria de aprender um bocadinho mais sobre algum instrumento para me ajudar, tanto a nível de escalas, acordes, para me acompanhar no que toca à parte do sampling, para sempre complementar mais alguma coisa e não ser só o raw sampling.
1: Pois, do costume, não é? Ok. Filipe, já agora estás por aqui, aproveitarmos para falar um bocadinho também sobre a tua parte nesta banda do Gonçalo. Diz-me lá, ele porta-se bem? Ou... Não, mas agora mais a sério, como é que tem sido aqui participar também neste trabalho com o Gonçalo?
3: Bem, para já ele porta-se muito bem. Eu que já andei aqui com os pezinhos nas bandas de rock, ele é dos que se porta melhor. Não bebe álcool antes dos concertos, essas coisas todas. Isto acabou por ser muito orgânico e acho que aconteceu muito de uma forma coimbrã eu juntar-me a esta banda, porque pronto, é uma cidade pequena e a comunidade acaba por ser muito coesa, toda a gente se conhece uns aos outros e foi um processo muito natural de. Ele tocava com o Paulo, eu já tocava numa outra banda com o Paulo e também com o outro Filipe. Eu trabalhava num estúdio na altura e já tinha gravado algumas vozes do Guiné. Ele já me tinha visto tocar várias vezes em projetos diferentes e houve um dia que calhou haver a oportunidade de me juntar a ele e ao Paulo e correu bem, pronto, e a partir daí continuámos a trabalhar melhor o projeto ao vivo, não é? Ainda gravei um bocadinho para o disco, mas foi uma construção muito orgânica, eu acho.
1: E sempre tocaste saxofone ou foi algo mais recente?
3: Sim, eu comecei com 12, 13 anos a tocar. Pronto, e sempre foi o meu instrumento principal. Pronto, depois também expandi para o teclado e para as vozes. Eu faço algumas vozes neste projeto lá ao fundo, cheias de delays e reverbs e coisas. Mas sim, principalmente saxofone, já há 13 anos, por aí.
1: Este disco, este Vida num Loop, bom título, este disco também, Vida num Loop, como dizia, que acaba por ser aqui quase um duplo sentido, não é, Gonçalo? Acaba por ser a vida num loop, porque o hip-hop é muito à base dos loops, e a vida num loop por outros motivos não tão positivos, se calhar.
2: Eu não diria que eram positivos, também não diria que eram negativos, as coisas são como são, mas vem, o nome do disco vem já de alguns anos. Eu comecei a trabalhar este projeto, pelo menos já com o intuito de álbum, em 2017. Já lá vão uns aninhos.
1: Uma década
2: E
1: praticamente.
2: à medida que eu fui criando sons, alguns com o intuito de entrar para o álbum, outros não, fui tirando alguns sons do álbum até ter o número que eu queria, que eram 10. E o Vida num Loop vem exatamente das duas coisas: às vezes quebrares ciclos viciosos, ou não conseguis quebrar, mas estás a ver que estás num ciclo vicioso, principalmente numa cidade aqui onde todos os anos saem pessoas, entram pessoas novas, e a tua base de estrutura está sempre em piso que não é sólido, e vem muito por aí. Também a parte do looping, porque eu fazia, os meus sons eram todos já à base do sample, que entretanto eu consegui quebrar com a parte da banda, que me agarra no trabalho que eu tenho e utilizar como esqueleto para avançar para outros lados. O título encaixa aí nessas duas coisas.
1: Tocaste aí num ponto importante. Coimbra, uma cidade sempre, digamos, em mudança constante, também por muito fruto da vida estudantil que tem. Falas também no disco sobre outros defeitos, vá, não só de Coimbra, mas também um pouco do nosso cotidiano. Gostavas de falar um bocadinho mais sobre esse conceito que está por trás deste Vida num Loop, os temas que vais abordando também.
2: Tenho sons que abordo o cenário de Coimbra. Se calhar não são os melhores sons para o pessoal que nunca esteve em Coimbra, que não tem assim tanto contacto. Mas sim, há um bocado acerca dos problemas de Coimbra, ou da minha maneira de ver Coimbra. Tenho um som que fala um bocado mais sobre a minha visão sobre o hip-hop, sobre o estado da sociedade. Tenho lá três sons que escrevi na altura da pandemia, já tinham saído num EP, mas a gente reestruturou-os para encaixar no álbum, porque acho que os sons tinham potencial para estar no álbum. É um bocado acerca do que eu vejo na sociedade, o que eu vejo em Coimbra, o que eu vejo no hip-hop. Tem assim um peso com o meu cunho pessoal, não tenho propriamente sons assim tão de ego-tripping ou algo do género que uma pessoa está mais habituada a ver dentro do hip-hop, principalmente nos dias de hoje. Eu venho de uma escola da intervenção social, que em Coimbra, pelo menos quando eu surgi, era o que 90% da malta do hip-hop tinha como ideologia, era fazer rap de intervenção social.
1: Sim, mantém-se fiel ainda a esse estilo.
2: Sim, completamente. Acho que cada vez mais faz mais sentido na nossa sociedade, cada vez menos nós temos esse tipo de hip-hop em Portugal, principalmente.
1: E achas que há algum motivo para andar escasso esse rap de intervenção?
2: A indústria, claramente. A partir do momento em que o hip-hop, pelo menos aqui em Portugal, ficou algo vincado na indústria, a partir do momento em que gerações que cresceram a ouvir hip-hop nos Morangos com Açúcar, na TV, onde quer que nas rádios, a ver vídeos de 1 milhão e tal na internet, a partir do momento em que o hip-hop entrou na indústria, eu acho que esses temas começaram a ser postos de lado, até para chamar pessoas de fora do hip-hop. A maior parte das pessoas quer é desfrutar música que lhes dá boa vibe e não propriamente estar a ouvir falar sobre coisas, teor político ou social.
1: Acaba por ser um problema dos dias que correm. Tem outros pontos bons, esse não é certamente um deles. Por acaso, ainda aqui há poucos dias vi o Valeta falar sobre isso. O Valeta dizer que sente muita falta desse rap mais social, mais de intervenção também, que se sente importante.
2: O Valete é um dos poucos nomes que eu acho que conseguiu furar na indústria a fazer esse tipo de hip-hop e manter-se. Também muito, não só pela parte da música, também é uma pessoa que nos últimos anos tem feito vários projetos sociais, mas também tem-se mantido lá minimamente constante na sua carreira como artista, e isso sendo da geração que furou o hip-hop, não queria dizer o mainstream, mas tipo para a indústria, e a ter um nome a nível nacional, eu acho que é uma das pessoas

0: Para além desses temas que tu abordaste, também há ali um tema que eu acho interessante no disco, que é a preguiça. Falas ali, por exemplo, sobre algum problema, por exemplo, como uma depressão ou algo assim do género, alguma questão mais de saúde mental?
1: Um bocado, acho que quando passas anos a tentar fazer as tuas coisas, tens sempre aqueles momentos em que
0: Pois.
1: não estás bem, não vês as coisas a avançar em frente, sentes que estás numa vida num loop. E isso foi um tema que eu escrevi a pensar nessa parte negativa de quando não vês saídas do que estás a fazer e que às vezes pensas em desistir das tuas coisas ou não. Pronto, foi um tema que eu escrevi como autorreflexão da minha vida naquela altura. Escrevi-o, pai, em 2018, mais ou menos, 18, 19, e na altura estava assim um bocado tremido a nível artístico. Também levou uma reformulação gigante com a banda, o som. Eu acho que provavelmente é o meu som favorito no álbum.
0: Olha,
1: Tenho
0: acertei.
1: os dois ou três.
2: O meu também.
0: Olha, então acertei mesmo na mousse. Olha,
2: Então, se
0: ok.
2: calhar, estamos só fartos do ódio.
0: Mas gostei muito desse tema também, pela carga toda que tem. Até o videoclipe também ali, um visual engraçado contigo ali no meio, aquela câmara estática. Sim, senhor, belo tema esse. Ah, foi daí do Filipe.
1: Foi. Sim,
0: Ok.
1: eu sou o realizador.
0: Ah, ok, também. Então, para além da parte musical, também tens aqui a parte cinematográfica da coisa.
1: Eu confio nos três,
0: Pois.
1: certas coisas que, para além de ser só músico, têm-me ajudado imenso neste projeto.

0: Pois, pois.
1: Apesar de partir da minha música, eles têm dado inputs, têm-me ajudado imenso, não só na parte musical, como na parte logística depois, para levar isto para palco, transformar isto em algo mais melódico, na parte logística de tudo o resto, que não é
0: Sim,
1: só
0: sim, sim,
1: tocar.
0: sim, sim. Sentes que ter aqui uma banda contigo também te trouxe talvez uma maior espontaneidade e até outro groove que se calhar backing tracks não conseguem dar porque acaba por ser por tudo muito monótono ou previsível, vá.
1: Claro, é um step gigante para a frente,
0: Pois.
1: tanto na minha vontade em palco, como no facto de eu agora já não precisar. Eu senti-me mal se tivesse sons em que eu carregava no play, começava a rimar e depois teres aquele momento em que deixas o beat respirar e não rimas. A partir do momento em que eu estou acompanhado em palco, a atenção também se dispersa também neles e cada um dá ali o seu contributo. Tenho mais espaço para respirar em certas músicas, mais tempo para. Estou sem saliva, tenho de beber um bocadinho de água. Eles estão lá, trazem toda uma outra energia também na parte da apresentação ao vivo, tipo, dão uma energia a este projeto gigante.
0: Ok, aposta ganha e aposta para continuar.
1: Claro,
0: Portanto, temos
1: sem
0: aqui um
1: dúvida.
0: Gonçalo diferente nesse aspecto.
1: O Gonçalo continua a ser o mesmo, só traz é coisas a mais agora. O meu objetivo é, ok, isto são músicas minhas, mas os projetos que saírem, tipo, a atenção não ser só em mim, também neles. Claro que, como é hip hop, a letra tem sempre a atenção primária, mas o objetivo é enriquecer isto e eles também terem a sua atenção e apresentar isto não como o meu projeto, apesar de ter o meu nome, mas o projeto de nós os quatro.
0: Ok, tornar-se uma coisa não só tua, ok, um bocadinho maior. Muito bem,
1: O
0: muito bem.
1: primeiro álbum, este álbum agora que lançámos, A Vida no Loop, claro que isto é apresentar tudo com o meu nome, é trabalho meu, é o meu trabalho, são os meus 10 anos de espremer músicas para aqui, mas o meu objetivo é o próximo álbum, eu estar a criar de raiz com eles e apresentar um álbum mais coeso a nível de quatro artistas.
0: Ok. Não querendo soar um bocadinho ingrato porque acabaste de lançar um novo disco, mas falas como se já estivessem a trabalhar em mais material novo. Estou certo ou estou errado?
1: Nós temos algumas coisas já que não entraram para o álbum que vamos utilizar. Neste
0: Boa.
1: momento estamos mais. Eles também têm outros projetos, então não posso ter completamente. Ou seja, não posso criar a partir de agora, tenho de dar aquele tempinho, até porque agora estamos numa fase em que queremos é mais dar concertos do que estar trancados no estúdio para trabalhar, mas já, eventualmente já temos coisas planeadas para o segundo projeto.
0: Ok, por falar em concertos e datas, já alguma coisa aí que gostaste de falar para deixar aqui também anotado para quem nos ouve?
2: Guiné, passa-me sempre a palavra que eu sou o agente de booking mais negligente do mundo. Ainda não temos datas marcadas para este projeto em concreto, temos uma outra coisa a mexer em paralelo, o Jazz ao Centro Clube, que provavelmente os ouvintes da rua podem conhecer pelo Salão Brasil, essa sala mítica de concertos em Coimbra. Aproximou-se de nós com uma proposta para um projeto de serviço educativo à base do hip-hop, um projeto de pedagogia, mas também de consciencialização política para jovens e adolescentes, que estreámos no passado dia 7 de maio, no Amadora Jazz, numa escola secundária. Há os concertos do disco propriamente ditos, mas em paralelo estamos a desenvolver este projeto de serviço educativo que vai andar na estrada. Temos já uma data mais ou menos fechada para outubro, algures em Coimbra, ainda não sabemos bem onde, e para o ano vai andar a circular por várias escolas secundárias do país. Pronto, e o nosso objetivo a longo prazo é conseguirmos sempre conciliar onde quer que vamos tocar com esse projeto, tocarmos também com o projeto do disco. Portanto, para este ano acredito que vai ser um bocadinho mais difícil, um bocadinho mais fraquinho em termos de encaixe de datas só do disco, mas estamos a fazer força para que para o ano consigamos ter bastantes datas, tanto de um como do outro.
0: Ok, esperemos que sim, esperemos que aconteçam algumas no Algarve, ou pelo menos uma, vá, pronto.
2: Sim, pelo menos uma tem de ser.
0: Gonçalo, Filipe, obrigado por passarem por aqui no Palco Rua. Para fecharmos agora, perguntar, edições físicas vão fazer este disco em CD, algo assim? Não.
1: Nós lançámos umas plataformas digitais. O
0: Ok.
1: objetivo é eventualmente fazer umas edições físicas, mas neste momento ainda
0: Ainda não.
1: estamos a namorar a ideia.
0: Ok. Então, para quem nos ouve e gostar do teu trabalho e quiser apoiar dessa forma, ir ficando aí atento a ver se há algumas novidades futuramente. Ok. Muito bem, Gonçalo Filipe. Olha, mais uma vez, obrigado por passarem por aqui no Palco Rua, que hoje foi até Coimbra conhecer este Vida num Loop. Até à próxima. Obrigado.
2: Obrigado,
1: obrigado
2: Marcos.
1: Nós.
2: Até já.
1: Até já.

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0: Boa tarde. Os comboios elétricos vão começar a circular em toda a linha do Algarve a partir de dia 19 de julho. Uma evolução que tem associado a uma reformulação do Serviço Regional da CP, com aumento do número de comboios, redução dos transbordos e viagens mais rápidas. Mais informações em sulinformação.pt. Os 150 anos do Tribunal de Olhão vão ser assinalados no próximo dia 10 de julho. O programa inclui uma sessão institucional evocativa dedicada à história do Tribunal e à sua importância para o Conselho de Olhão, com intervenções institucionais e um momento cultural proporcionando uma homenagem ao percurso desta instituição e à sua relevância na administração da justiça ao longo dos últimos 150 anos. No âmbito das comemorações, será também inaugurada a exposição documental e histórica Tribunal de Olhão, Fragmentos da História, realizada em articulação com o município de Olhão. A exposição ficará patente no Palácio da Justiça de Olhão até ao final do ano. Mais informações em sulinformação.pt. Portugal está fora do Mundial 2026. A eliminação de Portugal frente à Espanha nos oitavos de final do Mundial 2026 ficou marcada por várias decisões técnicas que continuam a gerar debate. A ausência do algarvio Gonçalo Ramos foi sentida ao longo dos 90 minutos. O avançado algarvio não saiu do banco, apesar de muitos adeptos terem pedido a sua entrada durante o encontro. Na conferência de imprensa, Roberto Martínez realçou que a opção esteve relacionada com a estratégia definida para travar o poder ofensivo da seleção espanhola. Portugal perdeu por 1-0 num jogo decidido apenas nos descontos. O único gol da partida surgiu aos 91 minutos, quando Miquel Merino aproveitou uma assistência de Ferran Torres. Com este resultado, Portugal terminou a sua participação no Mundial 2026, nos oitavos de final, falhando o objetivo de continuar na competição. Portugal despede-se e Espanha segue em frente. A seleção espanhola segue agora para os quartos de final, onde irá disputar o acesso às meias finais contra a Bélgica, que eliminou os Estados Unidos por 4-1. Mais informações em postaldoalgarve.pt. A informação na tua rua fica por aqui, mas regressa às 6 da tarde no sentido obrigatório. Até lá, continua ao som da tua rua.
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2: 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O festival reunirá artistas nacionais ligados ao jazz e a géneros próximos, entre os quais Júlio Rezende, Áurea, Orquestra de Jazz do Algarve e Sara Badal. Para além dos concertos, o recinto contará com várias áreas pensadas para acolher diferentes formas de estar no evento, como a zona de lounge, a food zone, bar, photospot e espaços de ativação. 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
3: 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Júlia Vargas é considerada uma das vozes mais viscerais e potentes da nova geração da música popular brasileira. A sua trajetória é marcada por momentos importantes, como a nomeação aos Latin Grammy e a sua destacada participação como finalista no The Voice Brasil. A música de Júlia Vargas é uma fusão vibrante de música brasileira e latino-americana. 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

0: 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Nunca imaginei que eu sabia que pudéssemos ver uma cena dessas aqui. 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Temos que morrer pela causa, não temos outra alternativa. Nós só mudamos de colono. Só mudamos de colono e temos que vencer esse novo colono.
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0: Que é o som de Ian com este complicar. Boa tarde, bem-vindo a mais um Sentido Obrigatório. 5 horas, 5 minutos. Começarmos aqui com o pé direito, sempre ao som da melhor música. Por aqui na Rua FM, até às 7, faço-te companhia. Na nossa frequência 102.7, rua.pt, estás aqui.
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0: Por agora, vamos até à capital. Ouves agora aqui Apolo 70, trio lisboeta de post-punk, com este seu Baile de Talha, grande tema de 2021. Depois disso, ainda miúda, esta banda com Quem Eu Quero de 2012. E uma novidade, acabadinha de chegar aqui à nossa playlist Rua FM, é de Tom Morello, grande nome e líder dos Rage Against the Machine, com o irmão Roman Morello e também Serge Tankian, que não conhece, nome inconfundível dos System of a Down, trazem-nos aqui um tema, chama-se A Journey, grande faixa recente, acabadinha de sair aqui no mês de maio deste grande trio. Tudo para ouvir aqui, é mais uma tarde, fim de tarde, sempre ao som da melhor música na Rua FM. Boa tarde, até já!

0: aqui ao som então deste Journey, de grande tema, Tom Morello, Serge Tankian e Roman Morello a tocar por aqui na Rua FM. Há pouco disse que eram irmãos, mas não, pai e filho. E o Roman Morello tem 15 anos, portanto é aqui um prodígio da guitarra. Grande tema este, acabadinho de sair também há cerca de um mês, vai, aqui também deste grande trio, a juntar Rage Against the Machine e também System of a Down, grande música. Já de seguida voltamos aqui ao Algarve, porque vamos ouvir Fragas e Sassic Bro com Ela Olha, aqui uma Made in Algarve. Temos ainda também os Brass Wires Orchestra com o seu Youth, mas antes disso temos aqui uma dose tripla de sugestões culturais ao som da nossa Magazine Cultural. É aqui o Fora de Portas e logo a primeira fala sobre um espetáculo, que é o 4, acontece já daqui a 2 dias, no Teatro das Figuras. E nós temos aqui um bilhete duplo para te oferecer nas próximas horas. É ficares atento aqui à nossa emissão se gostares de dança, porque isto é um espetáculo mesmo a não perder. E temos aqui, como disse, um bilhete para oferecermos neste sentido obrigatório. É só ficares ligado desse lado aqui nos nossos 102.7, rua.pt. Eu sou Carlos Almeida e até às 7 estou então por aqui neste teu regresso a casa. Portanto, já sabes, uma boa viagem e aqui ligado sempre, sempre, sempre. Até já.
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0: que é o som deste Cru 85, mais uma vez, diretamente de Lisboa, o Zela Jaguar, com este tema lançado há mais ou menos aí há um ano, grande tema também, esta banda, esta guitarra, inconfundível. Bom, praticamente 5:30 da tarde, está na hora de fazermos o quê? De te oferecermos um bilhete. Há pouco, como te disse, temos aqui um bilhete duplo para te oferecer hoje para o espetáculo 4, que acontece já esta quinta-feira aqui no Teatro das Figuras, aqui à noite, às 9:30 da noite, se és fã de dança. Este é um espetáculo mesmo, então, a não perderes esta quinta-feira à noite no Teatro das Figuras. É um espetáculo muito especial aqui da Laura Abel, ela que faz parte da Emotion Dance Academy. Falou connosco aqui há uns dias também sobre este espetáculo, a entrevista já está disponível. Nível também aí no nosso YouTube e nas nossas plataformas digitais, a contar-te um bocadinho mais sobre este espetáculo de dança. É muito interessante mesmo. Eu não vou perder, vou tentar ir, mas hoje, mais do que eu, quero que tu vás. Porquê? Porque estes bilhetes, cada um deles custa 10€, nós temos um duplo, portanto faz as contas, 10 vezes 2, 20€ que ficam no bolso, que podes gastar, sei lá, a ir jantar antes do espetáculo, a ir à praia, a tomar uma bebida, não sei, o que tu quiseres. São 20€ para ti, para desfrutares, porque a Rua FM está aqui de mãos largas. E hoje temos então este bilhete duplo para te oferecer, e se quiseres ganhar é muito simples, basta ligares 914-500-660 e pronto. Olha, hoje foi rápido, vou tentar, vou atender aqui em direto, não sei quem nos liga, vou atender. 914. Olá, boa tarde. Olá, boa, sim, tarde, com quem estamos a falar?
1: Sim, com Jorge Lima.
0: Jorge Lima, boa tarde. Jorge, então, fã de dança? Tarde. Fã de dança ou nem por isso?
1: Sim, também, é. Também.
0: É dançarino, não? É...
1: Não, não, não, não.
0: Não, okay,
1: não,
0: okay,
1: não, okay. É das minhas artes preferidas, mas sim, mas gosto.
0: Mas foi rápido, estava aqui atento ao telemóvel, já sabia que tínhamos aqui uma paradinha para os nossos ouvintes hoje. Isto é um grande espetáculo, bem. Jorge, não sei se já teve a oportunidade de ouvir a nossa entrevista,
1: não,
0: com a Laura Abel.
1: Não, mas pelo que ouvi tu a dizer, sim, cativou-me.
0: Sim, sim, cativou-me. Sim, sim, sim, sim. Ah, vale a pena ires também ouvir um bocadinho da entrevista que é, digamos, a organizadora disto tudo, a Laura, deu aqui à rua. É um espetáculo que é sobre dança, mas tem aqui uma mensagem muito forte e muito bonita, fala acima de tudo sobre família, sobre vida. É um espetáculo também com essa carga emocional muito, muito, muito profunda e grande, portanto é um bom espetáculo. Parabéns.
1: Muito bem. Obrigado.
0: Obrigado,
1: muito
0: Jorge.
1: Obrigado.
0: Obrigadíssimo. E olha, continua a ouvir a Rua FM, acho que faz muito bem.
1: Sim.
0: Sou suspeito.
1: Todos os dias. Todos os dias.
0: Jorge, obrigado. Parabéns.
1: Estou lá.
0: Obrigadíssimo. Obrigado. Pronto, está aqui oferecido então o nosso bilhete. Hoje temos hoje temos mãos largas, mas contidos, por assim dizer. Portanto, um bilhete duplo de hoje para este 4, este espetáculo que acontece quinta-feira então no Teatro das Figuras às 9:30 da noite. Já está oferecido. Jorge Lima, mais uma vez, parabéns também aqui, ele que é um dos nossos ouvintes mais fiéis. Mas pronto, ainda bilhetes continuam à venda. Espetáculo quinta-feira, 9:30 da noite, como disse, de dança, se fores fã. É só ires aqui à bilheteira do Teatro das Figuras e comprar o teu bilhete. Eu, se fosse a ti, faria isso, porque é um espetáculo mesmo muito interessante. Volto a dizer também que falámos com a malta da organização e eles deram-nos aqui uns detalhes também muito, muito, muito bonitos deste espetáculo. Portanto, a não perderes esta quinta-feira este espetáculo 4 no Teatro das Figuras. Vamos voltar à música.
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0: E voltamos aqui ao som de um tema dos Counting Crows, diretamente da Califórnia, com este Accidentally in Love, tema de 2004, já lá vão duas décadas e um bocadinho mais. Portanto, ficas aqui ao som da melhor música, logo de seguida ainda também NBC com o seu Metade e A$AP Rocky, vamos até Nova York, gosto muito, com o seu Punk Rocky, também novidade, Rua FM, para ouvires por aqui, nos nossos 102.7 ou em rua.pt. Uma boa tarde e boa viagem. Até já.

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0: Acabares de ouvir este Youth aqui dos Daughter, grande tema, a tocar de 2013, diretamente aqui do Reino Unido.
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0: Por agora temos música Algarvia, aqui de Gold Cobra, chama-se Dancing with the Devil. Vamos ouvir, boa tarde, até já.

0: Aqui a 10 minutos das 6 da tarde. Boa tarde novamente, aqui ao som da tua Rua FM, sempre ao som da melhor música. E desta vez foi aqui ao som de música algarvia. Gold Cobra com este Dancing with the Devil.
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0: Por agora vamos aqui até Guimarães, norte do país. Gosto de Guimarães, grande cidade também. Traz-nos boa música, como é o caso deste Grown Ups do Unsafe Space Garden. Para ouvires por aqui, estamos quase a terminar esta primeira hora, mas ainda há muito boa música para escutares por aqui na tua Rua FM. Portanto, fica desse lado. Eu venho já de seguida. Até já.

0: que é o som deste Armageddon, um grande tema, João Borges, este jovem talento da música portuguesa, diretamente aqui da Ilha da Madeira. Grande talento mesmo, gosto muito do João, já estivemos aqui à conversa no Festival da F1 ano passado, contou-nos aqui um bocadinho da sua música, um artista mesmo interessante, vale a pena ouvir também aqui a sua obra, portanto fica aqui a sugestão. Já é a segunda que eu dou em uma hora, portanto já sou aqui o teu curador de música e de cultura, portanto falar também ainda de outra sugestão, não musical nem cultural, mas de meteorologia, também temos essa faceta por aqui na rua, falar da temperatura para o dia de amanhã, 8 de julho, quarta-feira, temos 34 graus de máxima para Faro, 22 de mínima aqui na zona do Sotavento Algarvio. Já no Barlovento, 30 de máxima para Sagres com 18 de mínima. Céu pouco nublado aqui nas duas partes do Algarve. As temperaturas no país vão continuar bastante altas. Grande parte do país em alerta laranja. Portanto, já sabes, muito cuidado. Tomar as precauções devidas, que é sempre importante para também garantirmos aqui o bem-estar de toda a gente. Mas enfim, por falar em Algarve e nas temperaturas aqui da região, terminamos esta primeira hora de sentido obrigatório a ouvir um tema mesmo algarvio, é do Crystal Man, diretamente de São Brás de Alportel, ele que tem novo álbum, chama-se Monocasta. Aqui há uns meses estive à conversa com ele também sobre este seu novo projeto, e este tema, o Cálice, faz parte também dos meus favoritos deste projeto, e é para ouvir por agora. Eu volto já mais daqui a pouco, depois também da última dose de informação de hoje dada pela Mariana Correia, portanto eu volto já mais daqui a pouco, e com boa música.
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0: Até já, uma boa tarde, fica desse lado.

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3: Boa tarde. Os comboios elétricos vão começar a circular em toda a linha do Algarve a partir de dia 19 de julho. Uma evolução que tem associado uma reformulação do Serviço Regional da CP, com aumento do número de comboios, redução dos transbordos e viagens mais rápidas. Mais informações em solinformação.pt. Os 150 anos do Tribunal de Olhão vão ser assinalados no próximo dia 10 de julho. O programa inclui uma sessão institucional evocativa dedicada à história do Tribunal e à sua importância para o Conselho de Olhão, com intervenções institucionais e um momento cultural proporcionando uma homenagem ao percurso desta instituição e à sua relevância na administração da justiça ao longo dos últimos 150 anos. No âmbito das comemorações, será também inaugurada a exposição documental e histórica Tribunal de Olhão – Fragmentos da História, realizada em articulação com o município de Olhão. A exposição ficará patente no Palácio da Justiça de Olhão até ao final do ano. Mais informações em solinformação.pt. Portugal está fora do Mundial 2026. A eliminação de Portugal frente à Espanha nos oitavos de final do Mundial 2026 ficou marcada por várias decisões técnicas que continuam a gerar debate. A ausência do algarvio Gonçalo Ramos foi sentida ao longo dos 90 minutos. O avançado algarvio não saiu do banco, apesar de muitos adeptos terem pedido a sua entrada durante o encontro. Na conferência de imprensa, Roberto Martínez realçou que a opção esteve relacionada com a estratégia definida para travar o poder ofensivo da seleção espanhola. Portugal perdeu por 1-0 num jogo decidido apenas nos descontos. O único gol da partida surgiu aos 91 minutos quando Miquel Merino aproveitou uma assistência de Ferran Torres. Com este resultado, Portugal terminou a sua participação no Mundial 2026 nos oitavos de final, falhando o objetivo de continuar na competição. Portugal despede-se e Espanha segue em frente. A seleção espanhola segue agora para os quartos de final, onde irá disputar o acesso às meias finais contra a Bélgica, que eliminou os Estados Unidos por 4-1. Mais informações em postaldoalgarve.pt. Por hoje é tudo. A informação na tua rua termina por hoje, mas regressa amanhã às 9:30 da manhã no Café Duplo com o Sul Informação e os destaques do dia. Segues viagem no sentido obrigatório com o Carlos Almeida a fazer-te companhia até bem perto das 7 da tarde na tua rádio no Sul. Boa viagem e boa terça-feira.
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0: que é o som deste outro lado de Santiago, tema de 2020, a abrir esta segunda hora então de sentido obrigatório por aqui na Rua FM. Eu fico aqui até às 7 contigo, fica tranquilo, não vou já embora, portanto, ainda contas com a minha companhia aqui então nos próximos minutos, próxima hora, por aqui na tua Rádio Universitária do Algarve. Como disse há pouco, hoje temos 35 graus de máxima para Faro, 22 de mínima, amanhã as temperaturas descem muito pouco, vamos ter 34 de máxima para Faro e 22 de mínima, portanto muito, muito calor. E eu quero saber, manda-me mensagem, WhatsApp, Instagram, diz-nos o que é que andas a fazer nestes dias, estás de férias, se tens ido para a praia, para a piscina, para onde quer que queiras ir, diz-nos, conta, fala connosco como é que vão ser esses teus próximos dias aqui de férias, ou então de aproveitar um pouco também aqui a vida algarvia. Enfim, vamos à música e logo ao som de um tema que eu gosto muito, diretamente da Califórnia. Olha, por falar em calor e em praias, temos aqui belas praias, não é?
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0: Esta é dos Deftones, chama-se Infinite Source, grande tema desta banda norte-americana, diretamente, como dizia, Califórnia, para ouvires por agora aqui na tua Rua FM. E depois ainda Daniel Kamish. Até já!

0: E então aqui o Rat Race, este tema de Daniel Kamish, Costello Algarvio, não é bem Algarvio, mas é como se fosse, nascido aqui também no Reino Unido, mas com grandes influências da música norte-americana, mais aqui do country. Também cresceu aqui o seu projeto no Algarve nos últimos anos, tem sido aqui também um artista bem presente na nossa rua FM. Por agora, 6 horas 17 minutos, já sabes mais ou menos do que isso é sinónimo, não é? Está na hora de irmos à primeira rúbrica desta tarde, chama-se Diálogos Mentais, é aqui uma rúbrica dedicada à saúde mental e também psicologia, aqui promovida pelo Gabinete de Psicologia da Universidade do Algarve, e hoje falamos sobre um tema que afeta muita gente, se calhar tu que estás desse lado já passaste por isto, chama-se ansiedade antecipatória, aqui o tema então em destaque hoje nos Diálogos Mentais, para ouvires a partir de agora, até já.
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2: Olá a todos, sejam bem-vindos a mais um episódio de Diálogos Mentais, onde aprendemos juntos um pouco mais sobre saúde mental e bem-estar. Eu sou a Maria.
3: E eu sou a Julieta.
2: Hoje vamos falar sobre uma experiência muito comum, mas muitas vezes silenciosa, a ansiedade antecipatória.
3: Falamos daquela sensação de inquietação, de aperto no peito, que aparece antes mesmo de algo acontecer.
2: Exatamente. É aquele medo do futuro, do desconhecido, do e

0: dar origem à ansiedade antecipatória. Pode ser entendida como uma resposta emocional a uma ameaça que é futura, mesmo que essa ameaça não seja concreta ou sequer provável de acontecer.
1: Ou seja, o cérebro começa a preparar-se para um cenário negativo que ainda não aconteceu e não sabemos se vai acontecer.
0: Exatamente, que pode nunca acontecer. Mas para o cérebro, a possibilidade já é suficiente. Ele começa a projetar cenários, a imaginar consequências, muitas vezes exagerando tanto a probabilidade como o impacto dessas situações.
1: Como quando pensamos, e se não consigo emprego? Ou se não consigo fazer A, ou se não consigo fazer B? E logo assim já estamos a imaginar que isso vai significar um fracasso total, completo.
0: Exatamente, o pensamento salta diretamente para o pior cenário possível.
1: Mas sentir isto de vez em quando é normal, não, Maria?
0: A ansiedade em si não é um problema, é uma resposta adaptativa. Torna-se problemática quando começa a dominar o dia a dia, quando interfere com decisões, comportamentos e também com o bem-estar geral.
1: Quando deixamos de viver o presente, porque estamos constantemente preocupados com o futuro, na realidade.
0: E não é só mental. Essa ansiedade pode manifestar-se fisicamente. Respiração acelerada, tensão muscular, o desconforto gastrointestinal.
1: O corpo reage como se estivesse perante um perigo real. Ou seja, o nosso corpo também dá sinais que estamos a sentir este perigo.
0: Mesmo que esse perigo exista apenas na nossa mente. E há outro ponto importante. A ansiedade antecipatória não surge apenas em grandes momentos da vida.
1: Ah, sim. Pode aparecer em situações muito mais cotidianas, corriqueiras.
0: Como uma consulta médica, um exame, uma apresentação, até um encontro social. Qualquer situação com um grau de incerteza pode desencadear esse tipo de resposta.
1: Ou até fatores mais amplos, como instabilidade econômica, mudanças no mercado de trabalho ou preocupações ambientais.
0: Tudo que reforça a sensação de falta de controle durante transições, há também uma perda de estrutura que pode intensificar a ansiedade.
1: Sim, passamos anos com horários definidos, objetivos claros, feedback constante.
0: E de repente, entramos em um contexto muito mais aberto, menos previsível, sem a mesma orientação, sem a validação que é imediata.
1: E claro que isto pode gerar insegurança.
0: Porque o cérebro, ele procura padrões, rotinas, referências, e quando isso desaparece, aumenta a sensação de incerteza. Do ponto de vista neurobiológico, há algo muito interessante. O cérebro ativa as mesmas áreas, como a amígdala, quer estejamos a antecipar um evento negativo ou a realmente vivê-lo.
1: Ou seja, imaginar a situação já é suficiente para ativar a resposta da alerta.
0: O cérebro está constantemente a tentar preparar-nos para possíveis ameaças. O problema é quando esse sistema entra em sobrecarga.
1: Começamos a viver um ciclo de preocupação constante todos os dias.
0: Esses pensamentos repetitivos vão criando padrões, circuitos mentais que se reforçam com o tempo. E há também uma progressão interessante na forma como o medo se manifesta.
1: Progressão interessante, ok. Como assim, Maria?
0: Primeiro nós temos medo da situação, depois começamos a ter medo da nossa própria reação à situação e, por fim, evitamos ela completamente.
1: Ah, ou seja, deixamos de fazer coisas não porque elas são perigosas, mas porque no fundo nós temos medo que vamos sentir sobre elas.
0: E essa evitação a curto prazo ela alivia, mas a longo prazo reforça a ansiedade. E, felizmente, existem estratégias que são eficazes para lidar com esse tipo de ansiedade.
1: Ok, então vamos ouvir um bocadinho dessas estratégias.
0: O primeiro seria criar estrutura. Em momentos de transição, estabelecer rotinas básicas de sono, alimentação, atividade física, pode fazer uma enorme diferença.
1: Segundo, dividir o problema.
0: Sim, em vez de tentar resolver toda a vida, focar no próximo passo concreto. Tornar o desconhecido mais manejável. E o terceiro seria aprender a estar no presente. Técnicas de grounding, de estar no aqui e agora, como focar nos cinco sentidos, ajudam a reduzir a ativação do sistema de alerta.
1: Quarto, movimento.
0: O exercício físico regula o sistema nervoso e ajuda a dissipar a tensão acumulada. E por fim, aceitar a ansiedade. Em vez de lutar contra ela, permitir que ela exista, sem deixar que controle as decisões. Uma abordagem muito útil passa por questionar os pensamentos que surgem nesses contextos, que são automáticos.
1: Perguntas como, qual é a evidência de que isto vai correr mal?
0: Ou, já enfrentei situações difíceis antes, como lidei com elas?
1: Trazer o passado, a nossa experiência anterior, como prova da nossa capacidade de enfrentamento.
0: Exatamente. Isso ajuda a equilibrar a percepção de ameaça. Outro fator essencial aqui é a ligação com outras pessoas.
1: Sim, isto porque o isolamento vai amplificar a ansiedade.
0: E partilhar preocupações pode ajudar a quebrar o ciclo de pensamentos repetitivos. Também é importante estar atento a estratégias de coping menos saudáveis, ou seja, como que lidamos com as situações de maneiras que podem nos prejudicar.
1: Como o uso do álcool ou outras substâncias para lidar com o desconforto, que podem aliviar momentaneamente, mas acabam por agravar o problema a longo prazo. A ansiedade antecipatória faz parte da experiência humana, especialmente em momentos de mudança, mas não precisa de definir as nossas escolhas, nem limitar o nosso caminho.
0: Com consciência, estratégias adequadas e apoio, é possível atravessar a incerteza com mais equilíbrio.
1: Se este episódio fez sentido para ti, partilha com alguém que também possa precisar de ouvir isto e aprender a enfrentar a ansiedade antecipatória.
0: Lembra-te, o futuro é incerto, mas isso não significa que seja

0: significativo. Às vezes é exatamente o contrário.
1: Obrigada por nos ouvirem e até o próximo episódio de Diálogos Mentais.
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0: Aqui é o som deste Only Love de Kula Shaker, grande tema de 2010. Já lá vão aqui uns bons aninhos desde que este tema saiu. Já de seguida, voltamos aqui à atualidade. Tema de 2026 na tua rua.
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0: Esta vem diretamente da zona do Porto. Gosto tanto aqui o Porto. Enfim, chamam-se Baleia, Baleia, Baleia. Trazem-nos este seu NPC, como dizia, novidade acabadinha de chegar aqui à playlist do FM também, para ouvires aí já de seguida. E depois ainda Bishop Briggs com o seu Wild Horses e Nobody com September. Ainda estamos longe, setembro, agora temos julho, isto é calor, já falamos sobre as temperaturas outra vez daqui a pouco. Até já, boa tarde.

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0: Ao som então deste September, tema de Nobody, projeto portuense a tocar por aqui na tua Rua FM. Agora que faltam 13 minutos para fecharmos este sentido obrigatório, está na hora de irmos à segunda e última rúbrica desta tarde, chama-se Clavedly. Transforma sempre aqui, é aqui um truque de magia do nosso Tata Regala, transforma sempre um livro em música. Portanto, hoje não é diferente e por isso mesmo vamos aqui ouvir mais uma edição desta sua grande rúbrica, aqui a Clavedly, aqui na tua Rua FM. Eu já volto mais daqui a pouco para as despedidas. Portanto, até já, uma boa tarde e aproveita aqui mais uns 7 minutos mais ou menos de literatura. Até já.
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2: Os sentidos, ou a privação deles, é uma temática que me fascina. Nós, enquanto humanos, percepcionamos o mundo primeiramente através de 5 sentidos, na minha opinião, bastante incompletos. O tato, o gosto, o cheiro, a visão, a audição, todos eles me parecem um pouco coxos, limitados a uma banda estreita do que o mundo nos dá. Quando, por algum fator irrelevante para esta retórica, algum dos sentidos desaparece, os restantes sentidos assumem a responsabilidade de interpretar o ambiente circundante. Esta interpretação, esta nova projeção do mundo, é incontornavelmente diferente. Novas regras, novas texturas e, sobretudo, uma sociedade alternativa resulta daqui. O ensaio sobre a cegueira, de José Saramago, é isto e muito mais. E Laura Veirs não deixou de notar que, em toda a obra, há um registro de advertência, ideia que esta cantautora decidiu reforçar com o tema Don't Lose Yourself.

0: Don't Lose Yourself é uma música cuja letra estabelece uma salvaguarda entre uma pandemia e o contágio de comportamento social que leva o indivíduo à desumanização por instinto de sobrevivência. E o tema não poderia ser mais oportuno ao utilizar o refrão motivacional "Não te percas, não te percas". Laura Veirs é uma confessa fã de Saramago e este tema é de caras inspirado na obra Ensaio sobre a Cegueira. O romance fala de uma suposta enfermidade expressa sob a forma de cegueira branca, altamente contagiosa. A partir de certo ponto, quando esta cegueira se instala com a expressão demográfica na população, todas as estruturas sociais veem-se abaladas, estabelecendo-se novas relações de interdependência e novos estilos de opressão. Segundo o próprio Saramago, é um livro brutal e violento onde se tenta afirmar que não somos bons e que é preciso que tenhamos coragem para reconhecer isso. O argumento aborda o processo descontrolado de alastramento de uma epidemia, assim como a dinâmica social das pessoas colocadas em quarentena, cujas privações as levam a invocar aspectos primitivos e bárbaros de condição humana. De uma forma crua, são questionados sentimentos como o poder, a obediência, a ganância, a vergonha, o medo. Podes contar com aquele estilo de escrita em que não se faz recurso a parágrafos e, em suma, utilizando a pontuação de uma forma característica de Saramago. Nesta obra-prima poderás ler passagens como esta. Penso que não cegamos, penso que estamos cegos, cegos que veem, cegos que, vendo, não veem. Ou como esta outra. Já éramos cegos no momento em que cegamos. O medo cegou-nos. O medo nos fará continuar cegos. E ainda esta. Se tu pudesses ver o que eu sou obrigada a ver, quererias estar cego. Bem, mas não obstante esta nota depressiva, volto a invocar o tema musical de Laura Veirs, onde a compositora e letrista lança o repto para que não percamos o toque, o carinho, o odor e tudo o que for amor. Assim, nestes contrapontos, lê o romance de José Saramago, Ensaio sobre a Cegueira.
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2: Foi então aqui mais uma edição desta Clave de Li, como digo, aqui o nosso truque de magia das terças à tarde, sempre aqui a trocar, aliás, a transformar livros em música. Hoje foi então mais uma edição do Tata Regala, que já podes ouvir no nosso SoundCloud também, tudo disponível por lá, assim como também os diálogos mentais que eu ouviste há pouco e que a trazer sempre temas também muito relevantes e a falar um pouco sobre saúde mental. Portanto, aqui a nossa dica para fecharmos da melhor maneira este sentido obrigatório de hoje, desta terça-feira, aqui 7 de julho, e já sabes, eu normalmente para fecharmos aqui as emissões, gosto sempre do quê? De trazer alguns aniversariantes do dia, é verdade, hoje não vai ser diferente, portanto, falando aqui rapidamente também de alguns aniversariantes de hoje, desta terça-feira, deste 7 de julho, posso trazer aqui alguns nomes também interessantes, que por acaso fazem anos hoje. Olha, assim à cabeça, o nome mais interessante que celebra hoje o seu aniversário, Ringo Starr, baterista dos Beatles, celebrou hoje mais um aniversário, nasceu a 7 de julho de 1940, nesse longínquo ano de 1940, em Liverpool, de onde de resto também o resto aqui da banda também vem. Portanto, aqui mais um aniversário, 86 anos de Ringo Starr. Temos também Michelle Kwan, ela que é a mais condecorada patinadora artística da história dos Estados Unidos, também a celebrar 46 anos de idade. Temos o humorista e ator Jack Whitehall a celebrar 38 anos de idade, e cá por o nosso Portugal, certamente conheces Bárbara Guimarães, 53 anos, e ainda o José Carlos Pereira, ator também bem conhecido, a celebrar 48 anos de idade aqui nesta terça-feira, 7 de julho. Portanto, é aqui a nossa dose de aniversariantes do dia. Parabéns a todos, sobrem mais uma vela, celebrem o seu aniversário, sejam felizes, com muita saúde e felicidade, que é o que interessa. Portanto, é a nossa dose de aniversários de hoje. Estamos aqui a fechar este sentido obrigatório. Já agora, aproveito aqui para dizer para os amantes do futebol, e o nosso Portugal foi eliminado ontem do Mundial, mas a competição continua e é o momento. Temos aqui mais um jogo a decorrer, um jogo forte desta tarde, e a super favorita, ou muito favorita, a Argentina, estava a perder 2-0 ao minuto 80, e acaba de fazer aqui uma reviravolta monumental no jogo e está a ganhar por 3-2 aqui praticamente no final dos 90 minutos regulamentares, portanto é um grande resultado. Vamos ver se este 3-2 é confirmado, parece que poderá aqui haver ainda uma análise VAR, mas ao que tudo indica será mesmo validado este golo da vitória, provavelmente a vitória aqui da equipa da Argentina. É um jogo mesmo aqui impróprio para cardíacos este desta tarde aqui da Argentina com o Egito. Enfim, é aqui um calendário do Mundial que continua a acontecer e já agora posso também aproveitar e falo que temos ainda mais um jogo hoje à noite às 9, Suíça-Colômbia. Portanto, para os amantes do futebol, fica a dica. Por nós, também gostamos sempre de ver futebol, portanto... Mais uma aqui uma dica para fecharmos esta tarde de hoje, este sentido obrigatório. E agora que me despeço aqui ao som de mais um tema. Este, por acaso, até é dos meus favoritos e é bem recente. Vamos ouvir.
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2: Chama-se Dividir, extinto, diretamente de Ourém. Traz-nos esta sua grande novidade para fecharmos este sentido obrigatório de hoje. Eu sou o Carlos Almeida. Espero que tenhas gostado da minha companhia.

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2: Olá, meu nome é Gonçalo Guiné.
3: Eu sou o Filipe Fidalgo.
2: Estamos aqui no Palco Rua para falar sobre o meu novo disco, nosso novo disco, A Vida no Lu.

0: chorar, meu. Foda-se, estou todo arrepiado. Letra, grande verdade, grande história, mano. Grandes tempos, meu puto. Orgulhoso de ser teu amigo, puto. Espero que estejas bem. Um grande abraço, meu puto. Quando for a Coimbra, eu ligo-te, mano. A sério, meu. Estás cá, puto, estás cá. Grande abraço, irmão. Obrigado pelo som maravilhoso.
1: Olá, hoje o Palco Rua leva-nos até Coimbra, é verdade, mas até aqui ao centro do país para visitar um novo trabalho, um novo disco de Gonçalo Uguiné, este rapper então aqui da cidade dos estudantes, traz-nos aqui o seu novo disco, está aqui connosco em linha. Gonçalo, bem-vindo, obrigado desde já por passares aqui no Palco Rua para falar um pouco deste teu novo trabalho.
2: Olá, obrigado pelo convite, estou aqui com o Filipe Fidalgo, também pertence ao projeto,
1: okay.
2: É isso.
1: Como disseste bem, o Filipe faz parte da tua banda, que é aqui uma coisa minimamente recente na tua carreira, nunca trabalhaste muito neste conceito, neste formato, tem sido sempre quase, não vou dizer one man band de rapper que produz para si mesmo, mas também já aconteceu bastante, e agora deste aqui um passo diferente na tua carreira, não é? Queres falar um bocadinho sobre esta tua mudança também?
2: Tudo isto surge com o MIC, Música Independente de Coimbra, em que eu participei. Pronto, o meu primo, o baterista deste projeto, o Paulo Silva, já trabalhava com músicos e já estava, pronto, no circuito do MIC e da Blue House, que também nos têm ajudado neste projeto. Eu, assim que soube que tinha sido selecionado, telefonei-lhe naquela do: olha, convidei os teus amigos, vem ver o primo. E ele vira-se para mim: não, quero é tocar com o primo. E pronto, e aos poucos fui montando banda. Neste momento tenho o Filipe Fidalgo, o Filipe Furtado e o Paulo Silva no projeto.
1: Ok, muito bem, portanto aqui uma banda também bem composta, com alguns instrumentos curiosamente até que fazem muito parte do hip-hop, não é? Aí do lado do Filipe tens aí o saxofone, que é um instrumento que acaba por aparecer muito também neste estilo musical. Sempre foi para ti um desejo teres esse instrumento especificamente ou algum outro instrumento mais concretamente que gostasses que estivesse na tua banda?
2: Sim, saxofone é um instrumento que eu curto. Eu curto de sopros
1: Ok.
2: a nível de som. Não só ele é um saxofonista, como também utiliza maquinaria, pedais, tudo e mais alguma coisa. O que torna o saxofone uma ferramenta com muito mais preenchimento no que toca à parte de composição e à parte de estar em palco. Eu curtia, por exemplo, ter um registro também com um contrabaixo, com uma guitarra, que apesar de estar no álbum, nós ao vivo não temos, é só teclas, saxofone, bateria e temos backing tracks com alguns samples.
1: Por curiosidade, tu sempre foste aqui mais virado para o rap, mas alguma vez veste alguma banda também para conhecer melhor alguns instrumentos? Ou vem tudo da tua veia também de beatmaker, conheceres bem aí as coisas?
2: Não tinha participado em projetos. Fiz algumas jams ao longo dos anos com malta que nada tem a ver com o hip-hop. Também muito na exploração de instrumentos, porque eu toco um bocadinho de
1: Pois.
2: guitarra, um bocadinho baixo. Eu sempre tive em mente, quando comecei a produzir, de que eventualmente eu teria de aprender um bocadinho mais sobre
1: Pois.
2: algum instrumento para me ajudar, tanto a nível de escalas, acordes, para me acompanhar no que toca à parte do sampling, para sempre complementar mais alguma coisa e não ser só o raw sampling.
1: Pois, do costume, não é? Ok. Filipe, já agora estás por aqui, aproveitarmos para falar um bocadinho também sobre a tua parte nesta banda do Gonçalo. Diz-me lá, ele porta-se bem? Ou... Não, mas agora mais a sério, como é que tem sido aqui participar também neste trabalho com o Gonçalo?
3: Bem, para já ele porta-se muito bem. Eu que já andei aqui com os pezinhos nas bandas de rock, ele é dos que se porta melhor. Não bebe álcool antes dos concertos, essas coisas todas. Isto acabou por ser muito orgânico e acho que aconteceu muito de uma forma coimbrã eu juntar-me a esta banda, porque pronto, é uma cidade pequena e a comunidade acaba por ser muito coesa, toda a gente se conhece uns aos outros e foi um processo muito natural de. Ele tocava com o Paulo, eu já tocava numa outra banda com o Paulo e também com o outro Filipe. Eu trabalhava num estúdio na altura e já tinha gravado algumas vozes do Guiné. Ele já me tinha visto tocar várias vezes em projetos diferentes e houve um dia que calhou haver a oportunidade de me juntar a ele e ao Paulo e correu bem, pronto, e a partir daí continuámos a trabalhar melhor o projeto ao vivo, não é? Ainda gravei um bocadinho para o disco. mas foi uma construção muito orgânica, eu acho.
1: E sempre tocaste saxofone ou foi algo mais recente?
3: Sim, eu comecei com 12, 13 anos a tocar, pronto, e sempre foi o meu instrumento principal. Pronto, depois também expandi para o teclado e para as vozes, eu faço algumas vozes neste projeto, lá ao fundo, cheias de delays e reverbs e coisas. Pronto, mas sim, principalmente saxofone, já há 13 anos por aí.
1: Este disco, este Vida num Loop, bom título, este disco também, Vida num Loop, como dizia, que acaba por ser aqui quase um duplo sentido, não é, Gonçalo? Acaba por ser a vida num loop, porque o hip-hop é muito à base dos loops, e a vida num loop por outros motivos não tão positivos, se calhar.
2: Eu não diria que eram positivos, também não diria que eram negativos, as coisas são como são, mas vem o nome do disco vem já de alguns anos. Eu comecei a trabalhar este projeto, pelo menos já com o intuito de álbum, em 2017. Já lá vão uns aninhos.
1: Uma década
2: E
1: praticamente.
2: à medida que eu fui criando sons, alguns com o intuito de entrar para o álbum, outros não, fui tirando alguns sons do álbum até ter o número que eu queria, que eram 10. E o Vida num Loop vem exatamente as duas coisas. Às vezes quebrares ciclos viciosos, ou não conseguis quebrar, mas estás a ver que estás num ciclo vicioso, principalmente numa cidade aqui onde todos os anos saem pessoas, entram pessoas novas e a tua base de estrutura está sempre em piso que não é sólido e vem muito por aí. Também a parte do looping, porque eu fazia, os meus sons eram todos já à base do sample, que entretanto eu consegui quebrar com a parte da banda, que me agarra no trabalho que eu tenho e utilizar como esqueleto para avançar para outros lados. O título encaixa aí nessas duas coisas.
1: Tocaste aí num ponto importante, Coimbra, uma cidade sempre, digamos, em mudança constante, também por muito fruto da vida estudantil que tem. Falas também no disco sobre outros defeitos, vá, não só de Coimbra, mas também um pouco do nosso cotidiano. Gostavas de falar um bocadinho mais sobre esse conceito que está por trás deste Vida num Loop, os temas que vais abordando também?
2: Tenho sons que abordo o cenário de Coimbra. Se calhar não são os melhores sons para o pessoal que nunca esteve em Coimbra, que não tem assim tanto contacto. Mas sim, há um bocado acerca dos problemas de Coimbra, ou da minha maneira de ver Coimbra. Tenho um som que fala um bocado mais sobre a minha visão sobre o hip hop, sobre o estado da sociedade. Tenho lá três sons que escrevi na altura da pandemia, já tinham saído num EP, mas a gente reestruturou-os para encaixar no álbum, porque acho que os sons tinham potencial para estar no álbum. É um bocado acerca do que eu vejo na sociedade, o que eu vejo em Coimbra, o que eu vejo no hip hop. Tem assim um peso com o meu cunho pessoal, não tenho propriamente sons assim tão de ego tripping ou algo do género que uma pessoa está mais habituada a ver dentro do hip hop, principalmente nos dias de hoje. Eu venho de uma escola da intervenção social, que em Coimbra, pelo menos quando eu surgi, era o que 90% da malta do hip hop tinha como ideologia, era fazer rap de intervenção social.
1: Sim, mantém-se fiel ainda a esse estilo.
2: Sim, completamente. Acho que cada vez mais faz mais sentido na nossa sociedade, cada vez menos nós temos esse tipo de hip-hop em Portugal, principalmente.
1: E achas que há algum motivo para andar escasso esse rap de intervenção?
2: A indústria, claramente. A partir do momento em que o hip-hop, pelo menos aqui em Portugal, ficou algo vincado na indústria, a partir do momento em que gerações que cresceram a ouvir hip-hop nos morangos com açúcar, na TV, onde quer que nas rádios, a ver vídeos do milhão e tal na internet, a partir do momento em que o hip-hop entrou na indústria, eu acho que esses temas começaram a ser postos de lado, até para chamar pessoas de fora do hip-hop. A maior parte das pessoas quer é desfrutar música que lhes dá boa vibe e não propriamente estar a ouvir falar sobre coisas,
1: Sim,
2: teor
1: sim.
2: político ou social.
1: Acaba por ser um problema dos dias que correm. Tem outros pontos bons, esse não é certamente um deles. Por acaso, ainda aqui há poucos dias vi o Valeta falar sobre isso. O Valeta dizer que sente muita falta desse rap mais social, mais de intervenção também, que se sente importante.
2: O Valeta é um dos poucos nomes que eu acho que conseguiu furar na indústria a fazer esse tipo de hip-hop e manter-se. Também muito, não só pela parte da música, também é uma pessoa que nos últimos anos tem feito vários projetos sociais, mas também tem-se mantido lá minimamente constante na sua carreira como artista. E isso, sendo da geração que furou o hip-hop, não queria dizer o mainstream, mas tipo para a indústria, e a ter um nome a nível nacional, eu acho que é uma das pessoas importantes do movimento. Eu cresci
1: Diz-me.
2: muito a ouvir o Valete. O Valete, o Cholage, os Dilema, também têm muito peso a nível de intervenção social lá no Norte. Pronto, eu venho dessa geração que vem do underground, antes de poderes dizer que havia um cenário comercial em Portugal. Eu já ouvia hip-hop nessa altura, portanto, foi algo que me marcou, vincou a nível de ideologia como artista.
1: Portanto, do Gonçalo podemos sempre ficar à espera de manter esta identidade e andar sempre à procura de intervir onde acha que é importante, não é?
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0: Para além desses temas que tu abordaste, também há ali um tema que eu acho interessante no disco, que é a preguiça. Falas ali, por exemplo, sobre algum problema, por exemplo, como uma depressão ou algo assim do género, alguma questão mais de saúde mental?
1: Um bocado, acho que quando passas anos a tentar fazer as tuas coisas, tens sempre aqueles momentos em que
0: Pois.
1: não estás bem, não vês as coisas a avançar em frente, sentes que estás numa vida num loop. E isso foi um tema que eu escrevi a pensar nessa parte negativa de quando não vês saídas do que estás a fazer e que às vezes pensas.

0: Pela carga toda que tem, até o videoclipe também ali um visual engraçado contigo ali no meio, aquela câmara estática. Sim, senhor, belo
1: Foi
0: tema
1: ideia
0: esse.
1: dele.
0: Ah, foi daí do Filipe.
1: Foi. Sim,
0: Ok.
1: sou o realizador.
0: Ah, ok, também. Então, para além da parte musical, também tens aqui a parte cinematográfica da coisa.
1: Eu confio nos três
0: Pois.
1: certas coisas, para além de ser só músico, têm-me ajudado imenso neste projeto.
0: Pois, pois.
1: Apesar de partir da minha música, eles têm dado inputs, têm-me ajudado imenso, não só na parte musical, como na parte logística depois, para levar isto para palco, transformar isto em algo mais melódico, na parte logística de tudo o resto, que não é
0: Sim,
1: só
0: sim, sim,
1: tocar.
0: sim, sim. Sentes que ter aqui uma banda contigo também te trouxe talvez uma maior espontaneidade e até outro groove que se calhar backing tracks não conseguem dar porque acaba por ser por tudo muito monótono ou previsível, vá.
1: Claro, é um step gigante para a frente,
0: Pois.
1: tanto na minha vontade em palco, como no facto de eu agora já não precisar. Eu senti-me mal se tivesse sons em que eu carregava no play, começava a rimar e depois teres aquele momento em que deixas o beat respirar e não rimas. A partir do momento em que eu estou acompanhado em palco, a atenção também se dispersa também neles e cada um dá ali o seu contributo. Tenho mais espaço para respirar em certas músicas, mais tempo para. Estou sem saliva, tenho de beber um bocadinho de água. Eles estão lá, trazem toda uma outra energia também na parte da apresentação ao vivo, tipo, dão uma energia a este projeto gigante.
0: Ok, aposta ganha e aposta para continuar.
1: Claro,
0: Portanto, temos
1: sem
0: aqui um
1: dúvida.
0: Gonçalo diferente nesse aspecto.
1: O Gonçalo continua a ser o mesmo, só traz coisas a mais agora. O meu objetivo é, ok, isto são músicas minhas, mas os projetos que saírem, tipo, a atenção não ser só em mim, também neles. Claro que, como é hip hop, a letra tem sempre a atenção primária,
0: Pois.
1: mas o objetivo é enriquecer isto e eles também terem a sua atenção e apresentar isto não como o meu projeto, apesar de ter o meu nome, mas o projeto de nós os quatro.
0: Ok. Tornar-se uma coisa não só tua, ok. Um bocadinho maior. Muito bem,
1: O
0: muito bem.
1: primeiro álbum, este álbum agora que lançámos, A Vida no Loop, claro que isto é apresentar tudo com o meu nome, é trabalho meu, é o meu trabalho, são os meus 10 anos de espremer músicas para aqui, mas o meu objetivo é o próximo álbum, eu estar a criar de raiz com eles e apresentar um álbum mais coeso a nível de quatro artistas.
0: Ok. Não querendo soar um bocadinho ingrato porque acabaste de lançar um novo disco, mas falas como se já estivessem a trabalhar em mais material novo. Estou certo ou estou errado?
1: Nós temos algumas coisas já que não entraram para o álbum que vamos utilizar. Neste
0: Boa.
1: momento estamos mais. Eles também têm outros projetos, então não posso ter completamente. Ou seja, não posso criar a partir de agora, tenho de dar aquele tempinho, até porque agora estamos numa fase em que queremos é mais dar concertos do que estar trancados no estúdio para trabalhar. Mas já, eventualmente já temos coisas planeadas para o segundo projeto.
0: Ok, por falar em concertos e datas, há alguma coisa aí que gostasses de falar para deixar aqui também anotado para quem nos ouve?
1: Porque nem passa-me sempre a palavra que eu sou o agente de booking mais negligente do mundo. Ainda não temos datas marcadas para este projeto em concreto, temos uma outra coisa a mexer em paralelo, o Jazz ao Centro Clube, que provavelmente os ouvintes da rua podem conhecer pelo Salão Brasil, essa sala mítica de concertos em Coimbra. Aproximou-se de nós com uma proposta para um projeto de serviço educativo à base do hip-hop, um projeto de pedagogia, mas também de consciencialização política para jovens e adolescentes, que estreámos no passado dia 7 de maio, no Amadora Jazz, numa escola secundária. Há os concertos do disco propriamente ditos, mas em paralelo estamos a desenvolver este projeto de serviço educativo que vai andar na estrada. Temos já uma data mais ou menos fechada para outubro, algures em Coimbra, ainda não sabemos bem onde, e para o ano vai andar a circular por várias escolas secundárias do país. Pronto, e o nosso objetivo a longo prazo é conseguirmos sempre conciliar onde quer que vamos tocar com esse projeto, tocarmos também com o projeto do disco. Portanto, para este ano acredito que vai ser um bocadinho mais difícil, um bocadinho mais fraquinho em termos de encaixe de datas só do disco, mas estamos a fazer força para que para o ano consigamos ter bastantes datas, tanto de um como do outro.
0: Ok, esperemos que sim, esperemos que aconteçam algumas no

0: Vou pelo menos uma, vá, pronto.
1: Sim, pelo menos uma tem de ser.
0: Gonçalo, Filipe, obrigado por passarem por aqui no Palco Rua. Para fecharmos agora, perguntar: edições físicas vão fazer este disco em CD, algo assim? Não?
1: Nós lançámos nas plataformas digitais. O
0: Ok.
1: objetivo é eventualmente fazer umas edições físicas, mas neste momento ainda
0: Ainda não.
1: estamos a namorar a ideia.
0: Ok. Então, para quem nos ouve e gostar do teu trabalho e quiser apoiar dessa forma, ir ficando aí atento a ver se há algumas novidades futuramente. Ok. Muito bem, Gonçalo, Filipe, olha, mais uma vez, obrigado por passarem por aqui no Palco Rua, que hoje foi até Coimbra conhecer este Vida num Loop. Até à próxima, obrigado.
1: Obrigado,
0: Obrigado a
1: nós.
0: nós.
1: Até já.
0: Até já.

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4: Boa noite a todos os que nos ouvem. Bem-vindos aqui a Jazz. Eu espero que vocês gostaram este último deep dive do Kind of Blue, de Miles Davis. Eu gostei muito, porque às vezes sinto-me limitado, um bocadinho limitado pela hora que nós temos para ver os pormenores, para ouvir com calma um disco inteiro ou os discos gravados de um grupo. Portanto, eu vou continuar com outro deep dive em que vamos descobrir a magia do Modern Jazz Quartet. O Modern Jazz Quartet foi um grupo que eu conheci através de Fausto, foi um dos grupos favoritos dele. O Modern Jazz Quartet tocava num estilo de cool jazz, com elementos do bebop e blues, e também com música clássica. O Modern Jazz Quartet existiu durante várias décadas, e eu vou dividir este tempo em fases. A primeira fase é com Kenny Clarke na bateria, antes da entrada do Connie Kay. Hoje vamos ouvir 4 discos, não todo, mas aqueles trechos que eu acho que são interessantes. Os primeiros 2 discos têm 2 saxofonistas. O primeiro tem o Lou Donaldson e o segundo o Pops Ben Webster. E depois os últimos 2 discos é apenas o quarteto. O primeiro disco que vamos ouvir chama-se Wizard of the Vibes e tem o Milt Jackson no vibrafone, Lou Donaldson no sax alto, John Lewis no piano, Percy Heath no baixo e Kenny Clarke na bateria. Vamos ouvir 4 músicas. O primeiro é Tahiti, o segundo é What's New, o terceiro Bag's Groove e o último On the Scene. Em um pormenorzinho, o Lou Donaldson toca em todos, menos o What's New. Portanto, vamos começar o nosso deep dive do Modern Jazz Quarteto.

Então, Wizard of the Vibes foi gravado em 1952 e um ano depois, em 53, gravaram com outro saxofonista, o Pops Ben Webster. O disco chama-se 1953 An Exceptional Encounter. E vamos ouvir três músicas. O primeiro é Confirmation, a seguir You Are Too Beautiful e depois Billy's Bounce. Isto é Modern Jazz Quartet com Pops Ben Webster.

E agora vamos ouvir apenas o quarteto. E aqui temos a formação clássica: Percy Heath, John Lewis, Kenny Clarke e Milt Jackson. Vamos ver três trechos: All the Things You Are, Vendôme e Rose of the Rio Grande.

para analisar estas músicas, eu acho que o bebop é óbvio, o blues também é fácil de ouvir, mas a parte da influência da música clássica vem em dois pontos. É a construção, a arquitetura das músicas. Eles nem sempre fazem aquela coisa de tocar o tema, depois uma série de solos, depois tocar o tema. Há vários discos, montes de grupos que seguem sempre este formulário. O Modern Jazz Quartet tem sempre o cuidado de fazer arranjos diferentes, pôr os temas de uma maneira diferente e os solos. São mais criativos, roubando algumas ideias de música clássica. Mas a ponte essencial para mim, da influência de música clássica, é o tratamento do papel de cada músico. Normalmente, num grupo de jazz, temos um instrumento harmónico, piano, guitarra, temos uma linha de baixo, pode ser sousaphone, pode ser baixo, ou os pedais no órgão, temos a bateria, a parte rítmica, e depois temos um solo, ou saxofone, ou trompete, trombone, ou cantor. Aqui, em vez de um soloista, temos o vibrafone. Embora que o Milt Jackson toque quase sempre o solo, o som de vibrafone é muito semelhante ao piano, que são instrumentos harmónicos, percussivos. O piano tem os martelos ali que batem nas cordas e o vibrafone tem as baquetas, mas também a independência de cada um dos instrumentos. Eles vão partilhar as responsabilidades harmónicas, rítmicas e melódicas. E agora para um último disco, temos o disco Django de 1956. Vamos ouvir três trechos. O primeiro é Django, o segundo é One Bass Hit, e depois um suite chamado La Ronde Suite. Espero que vocês gostaram. Bom resto de semana e até jazz.

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